melhores da grande São Paulo, Jean Giovanni, da batida do seu coração. Muito obrigado pelo carinho, obrigado por você escolher a sintonia da Sintonia da 87,5, a sua rádio preferida. Sou eu, Laerte Andrade, estou no ar em todo lugar, ao vivo até as 10, se fazendo companhia. Para você ligar e participar pelo WhatsApp no 977-8507-90, você manda aquela mensagem de áudio e de texto, fale o seu nome e a cidade.

legal. Os ouvintes estão ligando, participando, pedindo aquela música preferida. E do lá, participação indo pra Sônia, né? Ligadinho lá em Santo André, curtindo a Paraty FM. Ela pediu com Ana Vitória, Entre Nós e o Mundo. Linda música. Oferecendo pra todos os ouvintes, tá na sintonia. Também a Neuza Gonçalves, lá de Itapevi, com Vicky Souza. Lindo Sonho. Oferecendo pra todos os ouvintes. Também a participação da Nancy, ligadinho em Santo André, pediu com Eagle, I Love You. Stay, e oferecendo para todos os ouvintes que estão na sintonia. Também chegando a participação da Cícera França lá em Maceió, ligadinho lá, juntamente com a Zezé, curtindo a Paraty FM. Muito obrigado pelos seus carinhos. É pedido com Roberto Carlos, chegando esse grande sucesso com Roberto Carlos. Deixa eu ver aqui direitinho. E ela pediu com um divã. E oferecendo para todos os ouvintes que estão na sintonia. Muito obrigado pelo seu carinho. Também chegando a participação indo para Nilva, ligadinho lá em Vila Baeta, pediu uma tradução das melhores da Grande São Paulo. Realmente essa tradução é muito linda. É com o Spinning Angle, Quanto Faz Desfiling. Eu não posso mais lutar contra esse sentimento. Ela está oferecendo para todos os ouvintes aqui da Paraty FM e todos os amigos e amigas. Muito obrigado, uma excelente noite.

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7: Muito bem, estamos de volta aqui pela 87,5. Muito obrigado a todos pelo carinho. Continua sempre aqui na Melhor de São Paulo, 87,5, a sua rádio, aonde você estiver. Agora são 9 horas e 41, chegando para você esse grande sucesso com Ana Castelo. Onde a gente se perdeu. Obrigado, uma excelente noite.

melhores da grande São Paulo, Calcinha Preta, declaração de amor. Muito obrigado, uma excelente noite para você que tá ligadinho em nossa programação. E com essa música me encerrando mais uma edição, as melhores da grande São Paulo, que volta agora na próxima segunda-feira, a partir das 8 da noite. Eu quero agradecer vocês pelo carinho da sua ligação. Você esteve até agora comigo me fazendo

Maravilhoso da sua audiência, vou deixar minha saideira para vocês, com Zezé de Camargo e Luciano, saudade de nós dois. Muito obrigado e até na próxima segunda-feira, se Deus quiser. Tchau, tchau e até lá, hein?

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1: 22 horas e 22 minutos.

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6: 23 horas e 52 minutos.
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0: 23:56.
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0: Meia-noite e 16 minutos.
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0: palmas de Ivete Sangalo, gente!
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1: Uma hora e 17 minutos.

Opa! Tá, gente linda. Muito obrigada. Valeu.

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0: 1:52.
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4: Uma hora e 54 minutos.
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2: 2 horas e 44 minutos.

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3: 2:52.
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4: 3 horas e 9 minutos.

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9: 3 horas e 19 minutos.

0: Vocês querem mais, é?
1: 3 horas e 29 minutos.

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0: 5:14.
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9: 5 horas e 50 minutos. 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
1: 6 horas e 6 minutos.

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3: 7:35.
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0: 7:39.
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0: 8 horas.
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0: Hoje, dia 30 de maio, agora são 8 horas e 32 minutos e nós vamos juntos nessa manhã aqui na Prem Comunicação. Eu sou Flávia Cearito, já vou logo dando meu bom dia para você, querido ouvinte, e também para minha querida mediadora aqui, Carla Buzzo. Bom dia, Carlinha.
1: Bom dia, Flavinha. Bom dia aos nossos ouvintes. Um ótimo sábado a todos.
0: Já vou logo dando meu bom dia também para ele, que já está aqui no estúdio, nosso querido convidado de hoje, o vereador Fran Silva. Bom dia, Fran. Como está?
2: Bom dia, bom dia, bom dia. Bom dia, Flavinha. Bom dia, Carla. Queria mandar um bom dia aí a todos os ouvintes aí da Paraty FM.
0: A Paraty FM aqui, toda aqui ligadinha aqui hoje no programa. Esse programa que tá aquecido aqui, calor humano, estúdio cheio. E é isso que a gente gosta. Estamos no estúdio Guina Moreira, aqui na Rádio Paraty FM, com muito orgulho aqui para você, querido ouvinte. E hoje nós temos aqui nossa querida Carla Buzzo, o Fran Silva, que nós vamos entrevistar.

0: 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É isso aí. Então vamos logo dando o nosso início à nossa querida entrevista aqui com muita ansiedade, porque a gente sabe que Fran Silva tem uma agenda lotada, está correndo aí as cidades. Ô Fran, bom dia, então vamos novamente aqui.
1: Bom dia novamente, Flavinha, bom dia, Carla.
2: Bom dia.
0: Fran, de onde você veio, né? De onde é a sua origem, qual cidade, estado?
1: Flavinha, eu nasci em São Bernardo do Campo, dia 6 de maio de 1977, no Hospital e Maternidade de Ruge Ramos.
0: Olha, batateiro.
1: Batateiro da gema. Nasci no Ruge Ramos, mas eu fui criado na região dos Casas, ali no Jardim Cláudia, né? Então eu sou daquela região dos Casas e Grande Alvarenga.
0: Bacana. E você estudou ali na região mesmo, fez algum curso técnico? Como é que foi a sua infância até você chegar na adolescência? Como é que foi isso?
1: A minha infância, né, eu estudei ali na nossa região mesmo, né? Eu estudei na escola Maria Rosa Barbosa, que é do lado do Hospital de Clínicas.
0: Ah,
1: então tem o HC, né, que tem um asilo, tem um HC e do lado tem a escola. Então, eu comecei ali a primeira série ali, então eu estudei ali, estudei também o colegial ali, então era feito tudo próximo, né? Então já era próximo já de casa, 3, 4 ruas para cima já era o colégio. Então eu estudei ali, estudei no Colégio Santo Olímpia também, que é aqui na Vila Rica, próximo da Área Verde, né? Então eu fiz até a 8ª série, que antigamente era assim, que hoje acho que é o nono ano, né?
0: É isso aí.
1: Então eu fiz até a 8ª série ali e depois eu fiz o segundo grau na Escola Estadual Santo Olímpia, que é próximo da Área Verde também, que é atrás da FEI. Tem a FEI, aí tinha um muro que dividia e tinha um colégio ali, Santo Olímpia. Mas assim, Flavinha, eu comecei a trabalhar muito cedo, né? Aos 11 anos de idade.
0: Naquela época podia, né?
1: Podia. Naquela época podia. Aos 11 anos de idade, o meu primeiro emprego foi no hipermercado Eldorado Plaza, que hoje é o Sonda, sabe?
0: Sim.
1: E ali eu trabalhei de pacotador, dos 11 aos 12 anos, e aí eu fui trabalhar na feira com 12 anos de idade. Por que eu fui trabalhar na feira? Meu tio e minha tia compraram uma barraca de legumes, e aí eles me chamaram para trabalhar na feira. E aí eu fui trabalhar na feira, correria, acordava de madrugada, muito 3 cedo. Horas da manhã, né? E chegava em casa todo dia, 3, 4 horas da tarde. E aí chegava, tomava um banho, comia e estudava à noite. E aí eu trabalhei dos 12 aos 14 anos na feira. E o meu primeiro emprego de carteira assinada foi na FEI, que é a Faculdade de Engenharia Industrial. Então eu fiz 14 anos, fui tirar a carteira profissional, que hoje acho que nem existe mais, é digital, né? Na época era aquela carteira grandona azul, né? E aí foi meu primeiro emprego registrado, eu entrei lá como office boy. E aí fui trabalhando, fui crescendo lá.
0: Já cresceu na parte administrativa,
1: isso,
0: conhecendo tudo.
1: Fiz administração lá também na FEI, né? E fui trabalhando. E aí, quando foi 2005, o pai do Marcelo, que é o atual prefeito nosso hoje, me fez um convite na época. Ele falou: puta, Fran, eu fui candidato em 1992, o seu João Lima falou pra mim. E aí eu tive 502 votos. E a gente podia montar um time pra fazer um de nós vereador, né? Pode ser você, pode ser o Marcelo, pode ser eu, enfim. Mas a ideia, né, é que seja o Marcelo, porque eu já tentei e não consegui. Então, quem sabe a gente consiga fazer um de nós vereador. E aí montamos um time, Flavinha. E aí o Marcelo disputou a eleição pela primeira vez em 2008 e já ganhou.
0: Então você conhece o prefeito desde novinho?
1: Desde novinho, 21 anos nós estamos juntos.
0: Legal.
1: E aí ele ganhou a eleição, assim, pela primeira vez, com mais de 4 mil votos. E aí eu fui assessor dele, né? Fui assessor dele no primeiro mandato. Fui assessor dele também no segundo mandato dele. E aí ele vem disputar em 2016, né, como vice-prefeito. E aí ele ganha a eleição para vice-prefeito e me apoia para ser vereador. E aí eu ganho pela primeira vez a eleição em 2016. 2020 eu tenho uma votação expressiva, sou um dos mais votados da cidade, né? E 2024 também eu tenho um

0: crescimento assim maior do que o de 2020. Uhum. Então a minha trajetória na vida pública, né, está em ascensão, né?
1: Sim, com certeza.
0: E aí eu fui, 2020 eu fui reeleito e aí eu fui secretário de Cultura, uhum, né? Onde a gente participamos de algumas reuniões, sim, que você, sim, participava. E agora na gestão do prefeito Marcelo Lima, eu fui secretário de Esportes da nossa cidade até abril agora desse ano. Então, 25 e 26, eu fui secretário de Esportes e Lazer.
1: Muito bacana. E agora você se afasta para poder voltar novamente, isso, na sua ascensão.
0: É, dia 2 de abril, eu retornei para a Câmara, né? Estou, uhum, no meu terceiro mandato já como vereador. E estamos aí.
1: Vamos falar um pouquinho sobre esse seu conhecimento, né, na questão política, que isso é importante. E é importante nossos ouvintes conhecer quem é Fran Silva dentro dessa construção. Porque o que acaba acontecendo, assim, a política também é uma baita escola.
0: Muito.
1: Né? É uma escola que você rala, que você sofre,
0: exatamente,
1: que todo mundo acha que você pode fazer tudo, só que muitas vezes você também tem
0: limitações,
1: hierarquias, tem legislações. Então não é chegar lá e ter o poder na mão totalmente.
0: Não é chegar lá e assinar tudo, né?
1: Exatamente. Então assim, vamos entender. Quando você entrou para ser um assessor, né? Uhum. Porque hoje, a maioria, hoje você também tem assessores, mas a maioria das pessoas quando entra para ser assessor é uma escola.
0: É uma escola.
1: O que eu posso, o que eu não posso, até onde eu posso ir, porque as pessoas te procuram.
0: Exatamente.
1: E você representa aquela pessoa que está ali para representar o povo.
0: Exatamente.
1: Então é muito doído também essa construção.
0: Exatamente.
1: E as pessoas às vezes não entendem isso, né, Fran?
0: É, porque assim, é o que você falou, né? Nós temos legislações, né? Uhum. Então, por exemplo, a pessoa vê um assessor, vê um vereador e acha que a pessoa pode tudo, né? Que consegue resolver tudo, que consegue ajudar em tudo, né? E aí, Flávia, eu prefiro dar um não bem dado do que você criar expectativa ou esperança. Uhum. E às vezes a pessoa fala, ah, você é muito bruto, você é muito sincero, mas tem que ser, né? Então, assim, ó, eu não consigo, infelizmente, eu não consigo te ajudar com essa questão, porque essa questão não tem como te ajudar por causa disso. Uhum. Então, é melhor você explicar, né, e orientar a pessoa do que você ficar naquela enrolação, né? Mas a experiência como assessor me ajudou muito na minha vida pública, né? O Marcelo já teve a oportunidade, né, de ser vereador direto, né? Uhum. Então ele veio, disputou e ganhou.
1: Certo.
0: E eu acho que eu sendo assessor dele durante 8 anos, ele como vereador e eu como assessor dele.
1: Você foi observando tudo, né?
0: E aí eu fui observando, né, o que o Marcelo fazia, as pessoas que ele ajudava. Então o Marcelo sempre foi uma pessoa de ajudar as pessoas que estavam mais em estado de vulnerabilidade, né? E aí você andando com o vereador, você vai pegando, né, o ritmo dele, a bandeira dele. Então, ser assessor dele foi uma escola para mim. Uhum. Então isso me preparou durante 8 anos para mim poder disputar a eleição e se tornar quem eu sou hoje na vida pública.
1: O que a gente observa assim, em alguns momentos, vamos pegar exemplo nas questões quando você estava tanto na cultura quanto secretário de esporte, a gente percebe que você não perdeu a sua história, você não perdeu a sua raiz, né? Porque você é batateiro, você iniciou a sua vida aqui, então, uhum, você conhece quase todo mundo e você conhece também todas as regiões aqui de São Bernardo do Campo.
0: Exatamente.
1: Mas a gente percebe o carinho que você tem com as pessoas, né? O carisma que você tem, que você entrega isso para as pessoas, tá? Então quando você fala assim, ah, eu sou bruto. Não, você é bom de discussão, é diferente.
0: É, bruto que eu tô querendo dizer de uma forma de ser verdadeiro,
1: não,
0: né?
1: Não, sim, é o que eu tô falando.
0: E as pessoas falam, ah, esse
1: elas
0: cara...
1: Elas interpretam de outra
0: interpreta
1: forma.
0: Interpreta que você é bruto, que você fala ali a verdade, né? É. Então, assim, muitas pessoas não querem escutar a verdade.
1: Mas
0: né?
1: eu digo assim, às vezes até no próprio embate.
0: Uhum.
1: Você sabe, exemplo, quando você tá numa... mesmo na questão cultural que tinha lá os grupos,
0: ah,
1: e tudo,
0: sim,
1: mais,
0: né?
1: Você nunca desrespeitou.
0: Não.
1: Né? Você colocava o seu ponto de vista até onde você podia ir. Isso é fato.
0: Mas eu acho que isso é essência, é perfil e é caráter, né?
1: É.
0: Você saber tratar as pessoas, uhum, né? Porque assim, pô, o cara pode ser o que for. O cara pode ser ajudante geral ou pode ser governador do estado, né? Eu acho que vem de dentro, uhum, pra fora. É da pessoa,
1: sim,
0: não é verdade? Então, assim, não é cargo, não é rótulo, uhum, não é nada que vai me mudar, né? De eu maltratar alguém, de eu não falar com ninguém.
1: Não, pelo contrário, eu nunca vi você maltratar ninguém.
0: Não, e é isso,
1: né?
0: Tô falando assim, e tem pessoas, né, que mudam, mas aí não muda porque o cargo fez ela mudar. Uhum. É porque ela já nasceu assim, já é a essência dela, né?
1: Fran, então vamos lá. Como assessor, qual foi a maior dificuldade que você encontrou sendo um assessor?
0: A maior dificuldade minha... Assim,
1: é até bom para os assessores entenderem isso, hein, pessoal? Vamos lá, experiência própria aqui, ó.
0: A maior dificuldade que eu tive foi de falar não. Porque muita gente me procurava pedindo coisas assim absurdas e eu tinha que falar não. Uhum. Então foi uma dificuldade muito grande. Por quê? Ah, você é ligado ao vereador, é só você ligar para ele que ele resolve. E não é assim, né? Então eu tive assim uma grande dificuldade, né? Porque, porque a gente tem uma certa resistência, uma certa dificuldade de falar não, né? Então você nunca quer que aquela pessoa te interprete você dando um não.
1: Sim.
0: Mas é melhor dar um não bem dado do que você dar um sim na esperança. Então a maior dificuldade foi dizer não.
1: Entendo. Nessa construção do conhecimento que você foi tendo, até você, né, ter a primeira votação eleitoral como vereador, que foi praticamente muito bem votado, o que eu digo para você é assim, como que foi a sua relação com os outros partidos? Porque a gente sabe que tem que estar todos pela população. Todo mundo que entra tem que estar pela população. Mas sempre existe os racha, né, Fran? E a gente sabe, a gente que é jornalista, que a gente está ali, a gente vê os embates acontecendo muitas vezes, mas a gente também pensa como população. Por que estão discutindo? Deveria estar se unindo, né? E a gente sempre vê isso de ano a ano, ou de eleição a eleição, esse embate como se fossem inimigos, né? Como é que você vê essa relação das pessoas ou de partidos de vez se unirem para promover em relação ao povo, para fazer uma discussão saudável dentro de uma Câmara Municipal, né, Fran? Como é que você, Fran Silva, como político, você vê essa situação no seu, na sua concepção?
0: Eu vejo uma relação muito ruim, de verdade, que é esse esquerda e direita, né? Essa ideologia maluca que existe hoje.
1: Inventaram isso aí, né?
0: Que, não é verdade? E quem perde é o povo, né? Então, assim, eu vejo uma relação muito ruim. Por quê? Cada um tem a sua ideologia, cada um tem a sua história, mas a gente analisando o cenário político, a gente vê que isso já ultrapassou já das quatro linhas.
1: Nossa,
0: né?
1: Tá insuportável.
0: Então isso, você no campo tem as quatro linhas, isso já saiu fora das quatro linhas. Então assim, então você não pode falar que você é de esquerda e você não pode falar que você é de direita. Porque aonde você tá, se você falar que você é de direita, é briga. E se você falar que você é de esquerda, é briga também.
1: Mas é mais fácil falar que é pelo povo, né, Fran?
0: Então assim... Você, de qual partido você é? Eu sou do partido do povo.
1: Isso.
0: Eu tô aqui para ajudar o povo, eu tô aqui para ajudar a minha cidade. Hoje eu tenho um projeto político, né, que é muito grande, e hoje eu tô pela minha cidade, pelo Grande ABC e pelo Estado de São Paulo. Então, assim, eu não quero saber se é PT, se é PL, se é esquerda, se é direita, se é Lula, se é Bolsonaro. Eu quero saber é de trazer recursos e melhoria para quem mais precisa, que é o nosso povo. Porque ó, essa ideologia não vai levar a nada. Essa ideologia vai levar o quê? Vai levar like, porque o povo tá atrás de like. O povo fica gravando vídeo para ter like.
1: É absurdo, né?
0: Então assim, hoje nesse mundo moderno digital, o povo procura o quê? Like. E eu não procuro like, eu procuro o povo, eu procuro ajudar o próximo. Eu procuro ajudar a minha cidade. E agora num projeto maior pelo estado de São Paulo, né?
1: Eu tenho
0: amigos do PT, eu tenho amigos do PL. E pra mim não muda nada. Eu vejo ali pessoas, eu não vejo.
1: Você vê relações,
0: eu não vejo partidos.
1: Pra construção, né? Correto?
0: Isso aí. E aí, nesse fogo cruzado, a gente tem que tentar o quê? Amenizar o máximo possível para que a cidade não perca. Senão fica nesses embates malucos.
1: Vamos olhar agora do micro pro macro, tá? Você conhece muito bem a nossa cidade de São Bernardo do Campo, onde nós estamos aqui nessa volúpia que toda hora está acontecendo alguma coisa e nada é 100%, tudo precisa de um replanejamento e a cada ano é reconstrução. Sim. Isso é melhoria contínua.
0: Exatamente.
1: Né, Fran? E é o que a gente vê. A cidade de São Bernardo do Campo, com a vinda do Marcelo, melhorou muito. Né? A gente não pode negar que melhorou muito do que estava anteriormente. E a gente, como população mesmo, a gente tem que falar. A cidade melhorou. A gente não está falando de política, a gente está falando da cidade, do planejamento que foi feito.
0: E os programas que tem,
1: isso,
0: né?
1: Isso, a cidade melhorou bastante. Ainda tem muita coisa para fazer,
0: não,
1: ninguém faz nada.
0: Muita coisa, nós só estamos há um ano e cinco meses, né?
1: Como é que você vê hoje a questão saúde, Fran, aqui da cidade e pensando num planejamento depois maior? Porque tudo que a gente influencia, a gente vê que são três instâncias. Segurança, saúde e educação. educação. Sempre, na maior parte das vezes, são esses três fatores que impactam bastante. Vamos falar primeiro da cidade de São Bernardo, depois a gente falando do quais seriam os seus projetos. Isso é bem importante, porque as pessoas te conhecem aqui. Então, do que nós temos
0: hoje...
1: Do
0: micro
1: para o macro. Do micro para o macro, vamos lá.
0: Saúde. Saúde é aquilo, né? É o que eu costumo dizer. Nós temos na cidade 5 hospitais que hoje ainda são hospitais municipais. A gente não temos nenhum hospital aqui estadual. Uhum. Aí você pega...
1: Só Santo André, né?
0: Santo André
1: e tem Mário Covas.
0: Diadema e Mauá.
1: Isso.
0: Serraria e Nardini, uhum. Né? Então você pega, né? A maior cidade do grande ABC, que é São Bernardo do Campo. A quarta cidade do estado de São Paulo. A décima cidade do país. Uhum. Estamos falando simplesmente disso. Capital, Guarulhos, Campinas e São Bernardo.
1: Perfeito.
0: Então essa é a ordem. Não estou falando de tamanho, estou falando de... De PIB, de... Estamos falando de orçamento. Uhum. Então, assim, 5 hospitais municipais e nenhum hospital estadual. Cada hospital custa, em média, 300 milhões. Uhum. Se você pegar 5 hospitais, só aí já dá 1 milhão e 500 milhões ano. Uhum. Aí nós temos mais 34 UBS, mais 9 UPAs, mais 2 policlínicas, mais 1 hospital veterinário. Então, assim, é uma coisa absurda. É uma coisa absurda, é muita coisa. Nós temos muitos equipamentos na saúde. Uhum. E o prefeito, logo que ganha a eleição e assume a cidade, ele zera todas as filas. Ele monta o caravana da saúde. E o caravana foi andando. Uhum. O caravana foi rodando. Foi rodando, zerando fila, uhum, de exames, de consultas, de tomografias, de mamografia, né? Uhum. Então, assim... A saúde, ela deu uma zerada nas filas que tinha, porque vinha uma fila muito grande já da gestão passada. Uhum. E não estou aqui para falar mal da gestão passada, aqui a gente está para falar sobre
1: Vamos falar pra frente.
0: A realidade.
1: É,
0: né?
1: Isso aí.
0: E aí ele coloca a caravana, né? Uhum. E aí nós damos um passo, tá? Uhum. À frente na saúde. Hospital de urgência. 1 de janeiro de 2025, às 16 horas, a gente abre as portas do hospital de urgência. Abrimos as portas do hospital de urgência. O hospital de urgência, que era de portas fechadas. E na nossa gestão, dia 1 de janeiro de 2025, às 16 horas, a gente vai lá para abrir a porta do hospital de urgência.
1: E sabe uma coisa que me chamou...
0: Que hoje atende 24 horas.
1: E sabe uma coisa que me chamou a atenção dessa questão da saúde? Foi o primeiro, eu tenho que falar isso aqui, que eu falei isso para o Marcelo Lima, prefeito. Foi o primeiro prefeito que foi até as unidades e viu o que estava acontecendo pessoalmente.
0: Exatamente.
1: E que pegou, às vezes, que não tinha médico lá e ia ficar, cadê o cara?
0: Exatamente.
1: Ele tomou atitude. Eu achei isso o máximo. Né? Então, assim, a gente coloca críticas quando tem que criticar.
0: Exatamente.
1: Mas a gente também elogia quando a gente tem que elogiar, Fran. Isso daí foi uma coisa que aconteceu pela primeira vez em São Bernardo do Campo. Um prefeito ia se deslocar e ia até o local.
0: Exatamente.
1: Isso nunca tinha
0: acontecido. E durante a madrugada.
1: É. Tá? E

0: Mas eu estou falando dentro de reportagem, dentro do que a gente visualizou de ação. É. E isso aconteceu. E isso deveria continuar acontecendo.
1: É. E aí o hospital hoje está aberto. Aí nós temos o hospital de olhos, tá? Uhum. Que é da nossa gestão também.
0: Certo.
1: Nós temos as reformas das UPAs, amiga. Se você for parar e pensar, as UPAs elas foram entregues na gestão do Luiz Marinho.
0: Uhum.
1: Isso foi. O Luiz Marinho foi prefeito de 2009 a 2016.
0: É, tinha bastante UPA depreciada.
1: Então, logo no primeiro mandato do prefeito Luiz Marinho, ele começou a entregar as UPAs. Então, assim, nós temos UPAs aqui que tem no mínimo 15 anos de uso.
0: Uhum.
1: E aí você pisava no chão, parecia que você ia afundar.
0: É isso mesmo.
1: E aí nós iniciamos as reformas da UPA. Você vê Vila São Pedro, a primeira UPA a ser reformada. Ficou linda, maravilhosa, é um equipamento maravilhoso. Uhum. Agora estamos reformando a UPA do Grande Alvarenga.
0: Uhum.
1: Então, inclusive, eu estive lá essa semana fazendo vistoria. Estamos reformando a UPA do Alvarenga. Estamos reformando a UBS União, que é no Grande Alvarenga também.
0: Uhum.
1: Ela está sendo ampliada e está sendo reformada. Teremos uma nova UBS agora no Parque Imigrantes, que o prefeito em breve vai lá dar uma ordem de serviço.
0: Uhum.
1: O prefeito também tem um programa, tá, que em breve ele estará anunciando, que é a UBS do Núcleo Santa Cruz, vai funcionar 24 horas. Então a saúde vem...
0: Ah, você sabe que tem uma história para contar para você?
1: A saúde, ela vem avançando.
0: Quando o Marcelo Lima esteve aqui, antes das eleições, né, de prefeito, ele esteve aqui conosco.
1: Uhum.
0: Ele veio aqui e tal, nós entrevistamos ele, o Guilherme estava aqui ainda no estúdio, né, nós fizemos a entrevista e foi muito bacana a entrevista. E eu me lembro muito bem da sinceridade do Marcelo, que ele chegou e falou assim, eu não quero falar muito do Marcelo, eu quero falar de você, Fran, mas eu preciso te contar essa história, porque é sinceridade. É, o Marcelo chegou e falou assim, ah, eu quero fazer, na época, né, do plano de ação dele, eu quero fazer um plano de um tipo um corujão, fazer 24 horas e tal. A minha pergunta para ele na época foi assim, legal, prefeito, mas como é que vai funcionar o transporte dessas pessoas, sendo que os veículos, né, param à meia-noite? Ele falou assim, ele falou bem, bem simples no ar, poxa, Flávio, eu não tinha pensado nisso. E aí eu vou pensar nisso. Então isso foi bacana, porque eu acho que ajudou ele também a refletir.
1: Sim.
0: Nessas questões. E é lógico, todo mundo tem vontade, mas precisa ter visões.
1: Exatamente.
0: E ter pessoas. Aí eu te pergunto agora, Fran, você como vereador da cidade, né, que você já é eleito, já prestou tantas outras coisas, o que que você viu, né, dentro da sua gestão, e porque o vereador ele observa, ele fiscaliza, ele vai ver orçamento, ele vai ver uma série de coisas que está dentro do processo ali, porque existem as votações do que vai ou não acontecer na cidade.
1: Exatamente.
0: Nas câmeras, né? Como é que você vê essa questão de avaliação, no seu ponto de vista como vereador, né, para a cidade de São Bernardo, da época que você iniciou, do período agora? Como é que você vê essa trajetória de melhoria ou dos projetos que foram colocados, ou mesmo da sua visão?
1: Eu vejo que a cidade avançou bastante, né? Teve muitas transformações desde a época que eu sou vereador, mas hoje na nossa gestão, que eu falo nossa, que eu sou núcleo duro do nosso prefeito, eu vejo muitos programas, né, que na minha visão já deveriam ter sido implantados muito tempo atrás, como o Conecta, vai? Vamos falar sobre educação.
0: Certo.
1: Que é pegar jovens e adolescentes que vão para a Irlanda fazer intercâmbio, falar inglês.
0: Sim.
1: E ter uma experiência única na vida.
0: Uhum.
1: E aquela criança, aquele adolescente que é da periferia, que talvez nunca teria condições de fazer uma viagem internacional, ela está indo para ir estudar.
0: Uhum.
1: Como a faculdade municipal, que é um prédio da Marechal, que estava lá abandonado, largado, nós resgatamos, reformamos e hoje nós
0: já
1: temos
0: tá funcionando,
1: a faculdade,
0: né,
1: municipal. Como hoje o filho de um trabalhador que ganha 2, 3 mil reais está cursando medicina,
0: uhum,
1: que só um curso de medicina custa 10 mil reais, fora todo o material. Então são programas que transformam a vida das pessoas.
0: Sim.
1: E aí você imagina o orgulho do pai e da mãe formar um filho médico. Porque quando a gente é criança, o que você quer ser? Eu quero ser médico. Pode perguntar para 80%, as crianças falam que quer ser médico. Porque vê o médico, e o médico é uma pessoa que salva vidas.
0: Uhum.
1: E é bacana a pessoa ser médica. Só que a pessoa só vai ser médica se ela tiver condição financeira. Você acha que um pai ou uma mãe que ganha 2, 3 contos por mês tem condição de manter um filho fazendo medicina? Nunca.
0: Não, é muito caro, é muito caro.
1: E para ele prestar um concurso público, ele está atrás também.
0: Uhum.
1: Porque quem faz o concurso público das faculdades federais, o cara também tem dinheiro porque ele fez escolinha, fez cursinhos.
0: Uhum.
1: Que são absurdos. Então, assim, são oportunidades únicas.
0: Uhum.
1: Que são

0: programas que já deveriam ter sido implantados na nossa cidade.
1: E uma coisa bacana também que a gente tem que falar aqui foi o ajuste dos documentos de habitação. Então, exatamente, aquelas áreas que não tinham sido, né?
0: Agora nós entramos numa forte regularização fundiária, que são 8 mil escrituras já entregues.
1: Né? E ainda tem gente ainda dentro dessa formação, né? Dessa colocação.
0: Exatamente. Então, são 8 mil escrituras.
1: Sem tirar a casa das pessoas, exatamente, né, Fran? Isso que é mais importante.
0: E aí nós entramos muito forte agora na parte de infraestrutura e mobilidade. Uhum. Então, nós pegamos o viaduto da Ponte Estaiada
1: com 20%. É isso que eu ia te perguntar agora.
0: 20%. Uhum. Nós pegamos ele em janeiro com 20% das obras iniciadas e em um ano a gente entrega 80%. O maior programa de mobilidade da nossa cidade é o viaduto estaiado do Paço Municipal.
1: Tá. Quando o Danilo Lima esteve aqui, que vem vários políticos aqui, né? Até agradeço a presença aqui, porque eu sei que é bem corrido mesmo. Quando o Danilo Lima esteve aqui, eu perguntei para ele sobre o Bom Prato, lá pertinho, lá da São Pedro, naquela região ali. O que aconteceu com aquela obra que ficou parada um tempão, França? Tem alguma coisa para falar para nós daquilo? Porque a população às vezes pergunta e a gente não tem o que responder, né?
0: Aquela obra ficou parada porque ela vem da gestão passada, né? Ela veio da própria gestão passada e aí foi se enroscando ao longo do caminho, chegou o período eleitoral e aí foi se arrastando, né? Então é problema de contrato, problema de empresa, problema de licitação, que também acontece, né?
1: Então, às vezes, teve a entrega dentro do período,
0: É isso aí, aí vai arrastando. Você faz um provisionamento de 24 meses e tem obra que dá 30 meses, 36 meses.
1: Mas essas obras que estão paradas, vamos pegar exemplo de gestões passadas, tá? Essas obras que ficaram paradas na gestão da visão dos vereadores, no caso você que é vereador ou dos outros vereadores que estejam dando... Como é que vão voltar a analisar a questão de solicitar que aquilo seja terminado? Porque é para a população, né? Como é que funciona isso, Fran?
0: Cada gestão trabalha de uma forma, né?
1: Certo.
0: A nossa gestão, ela começa a fazer o quê? Ela começa a revisar tudo. Então a gente pega uma obra que está se arrastando e aí a gente tem que fazer o quê? Tem que contratar auditoria.
1: O que sobrou de verba?
0: Tem que contratar uma empresa para fazer auditoria, para ver por que está parada, por que está se arrastando, para ver se as medições foram feitas corretas, se os pagamentos foram feitos corretos. E através de uma auditoria que é feita, aí o prefeito toma uma decisão. Se mantém a empresa que está, se vai abrir uma nova licitação, se a prefeitura ficou devendo e ele tem que pagar. Então, quando chega uma nova gestão, você tem que fazer ajuste de todas as obras e de todos os contratos, para você entender como que está a cidade.
1: E essa empresa que foi contratada e não entregou, ela sofre sanção jurídica também?
0: Sofre também, ela sofre, né? Ela responde pela licitação que ela participou. Então, se ela não entregar, a empresa fica meio que inelegível, entendeu?
1: Certo, certo.
0: Ela não pode mais participar de licitações públicas.
1: Perfeito.
0: Então,
1: perfeito.
0: Ela sofre também penalidades.
1: Tá, então assim, a gente pode falar que realmente hoje, todas as questões de compliance da prefeitura estão funcionando.
0: Exatamente.
1: Aí tem a fiscalização, está em ordem.
0: É isso.
1: Perfeito.
0: E fora isso, a Câmara tem a fiscalização de contratos e convênios, né? Que tem o vereador que é o presidente dessa comissão e mais os membros.
1: Certo.
0: Que aí o vereador que é dessa comissão, ele começa a analisar tudo também.
1: Legal.
0: Então ele pega todos os contratos, todas as pastas e começa a analisar passo a passo.
1: Legal. Agora vamos falar um pouquinho da sua trajetória como secretário. Você se elevou, né? Teve essa oportunidade de ser um secretário de cultura. Como é que você viu sua trajetória na Secretaria de Cultura?
0: Os
1: desafios que você teve e as conquistas que você teve, Fran?
0: A minha passagem por lá foi muito rápida também, né? Infelizmente, eu peguei a secretaria já com o orçamento pronto e já peguei o carro meio que andando e pulei dentro, né? Mas assim, eu consegui dar um início... eu peguei a lei Paulo Gustavo, que estava parada, né? E executei ela 100%, que foram mais de 5 milhões de reais, né, de investimentos para o pessoal que fazia cultura. Então isso aí é um marco da minha gestão como secretário, porque você pegou algo que foi da Covid, que foi, né, uma lei emergencial da Covid, que estava parada, e eu executei ela 100%. Então, isso é um processo moroso. Então, a gente pegou a Paulo Gustavo e...
1: É que você pegou os grupos bastante inflamados,
0: exatamente,
1: né? O pessoal estava muito bravo,
0: todo,
1: né?
0: Todo mundo bravo, todo mundo alvoroçado, e você tem que chamar para conversar, chamar outra, até a pessoa entender que você está lá para ajudar, né? Então, isso foi um marco, né? o conselho que não existia, uhum. né?

0: Então, assim, o Conselho de Cultura...
1: É, tanto é que hoje saiu desse conselho que estava lá e tudo mais. Hoje é a Samara que está na cultura, isso. Né? Então, a secretária Samara que
0: hoje está... Que é a secretária hoje, era minha diretora muito, na época, né? Isso, né?
1: Exatamente.
0: E aí nós demos início para o conselho que não existia. Uhum. Como que você tem uma cidade desse tamanho e não tem um conselho? Uhum. E aí nós participamos de diversas... Né,
1: debates, né?
0: Diversas reuniões, diversos debates, né? Que foram feitos pela secretaria de cultura na minha gestão.
1: Sim.
0: Então, assim, são... E outra, né? Fiz um evento cultural nordestino no Paço Municipal, onde eu trouxe o Barões da Pisadinha e eu coloco 50 mil pessoas lá. Uhum. Arrecadando 1 quilo de alimento, ajudando o fundo social.
1: Sabe uma pergunta que...
0: E foi um marco.
1: Uma,
0: né,
1: pergunta que geralmente os artistas, quem está na área da cultura aqui, questiona bastante. Por que que não são colocadas pessoas da nossa região para tocar no Paço? São contratadas pessoas de mais nome? Por que que as pessoas da nossa região geralmente não são valorizadas? Aí eu digo isso porque vertentes do samba... Digo isso para pessoas que são da nossa região aqui, né? Outros cantores que poderiam estar se apresentando, ver a qualidade do seu trabalho e serem convidados para isso. Por que que isso muitas vezes não acontece, Fran?
0: Nós temos um banco de dados e eles participam de bastante eventos, né? Ele não pode, às vezes eles não podem participar de algum evento grande no Paço, mas a cultura não para. A gente tem muitos espaços na nossa cidade e nós temos um banco de dados onde ele faz a inscrição dele para ele poder participar desse evento, daquele segmento. Que não adianta eu colocar um samba onde é um evento de rock, uhum, né? Então eu como secretário de cultura, eu fiz muita coisa. A chácara mesmo. Eu trouxe Dudu Nobre e trouxe Salgadinho. Fiz 2 eventos lá gigantesco, né? Aí a gente vai pegar um festival que eu fiz absurdo no Salvador Arena, de rock. Que fiz um final de semana com gente daqui. Com cantores daqui, na chácara também, com gente daqui. Então a cidade é muito grande. E onde tem esses eventos, o pessoal participa. Então, assim, o pessoal fala, eu não toco, eu não canto. Porque às vezes ele pensa que ele vai tocar tudo e cantar em tudo. E não é assim. Uhum. Tem que dar oportunidade para os outros demais também. Então nós temos um banco de dados, tá? De artistas da cidade, onde ele entra, ele faz o cadastro dele, e quando tem algum evento que é daquele segmento dele, ele é chamado para ele poder participar. Agora, tem eventos que é temático, por exemplo, né? Então vem uma banda grande e vem outras bandas menores. Uhum. Tem eventos que é de rádio, e aí a rádio já monta a programação da grade do que ela vai estar trazendo. E mesmo assim a gente ainda consegue encaixar pessoas da nossa cidade.
1: Tá.
0: Mas, assim, para resumir, como secretário. Então, assim, Barões da Pisadinha, chácara, eu mudei a cara da chácara inglesa, uhum, né? Fazendo eventos lá, fiz o Natal Iluminado lá, que explodiu.
1: Foi lindo, foi lindo.
0: Explodiu.
1: Foi lindo.
0: Natal Iluminado lá foi uma coisa absurda. Sim. E isso tudo eu como secretário de cultura.
1: Uhum.
0: Então, assim, o artista da cidade, ele tem que entrar nesse banco de dados, preencher o cadastro, sabe por quê? Nós não temos uma bola de cristal para saber que ele toca, que ele canta, que ele dança.
1: Não, tem que se apresentar, lógico.
0: Então, assim...
1: Trazer lá o seu...
0: Tem todo um procedimento a seguir. E, às vezes, ele sabe disso, ele não quer lá preencher. Aí ele fica falando, eu não canto, eu não toco. Mas ele não quer entrar lá no cadastro e falar que ele faz, entendeu? Então, assim...
1: Eles colocam que é difícil, porque às vezes vai lá e faz e não é chamado. Isso é a realidade, eu tenho que colocar aqui.
0: É.
1: Mas vamos lá, Fran, deixa eu te fazer outra pergunta. E aí é uma pergunta agora para as nossas rádios comunitárias, tá? Quando o Marcelo esteve aqui, ele falou, nós vamos ajudar as rádios, tal. Eu tenho que colocar essa visão nossa também.
0: Legal.
1: Vou puxar sardinha para nós, que nós somos veículos de comunicação aqui importantes na cidade.
0: É muito importante para nós
1: e para
0: a cidade.
1: E não somos prestigiados. Então, eu vou deixar aqui claro, né? A nossa colocação, porque hoje eu estou respondendo aqui por falando dos meus colegas, né? Co-irmãs das rádios comunitárias, somos 5 rádios comunitárias aqui em São Bernardo do Campo. E as rádios, até tempos atrás, procurou, não você, tá? Na questão cultural, mas procuramos secretários de comunicação e não fomos ouvidos. Hoje, eu, Flávia, sei, porque eu fiz essa pesquisa, né? De que tem até web rádios pequenas, que não são rádios, que mais de 30 anos estamos em São Bernardo do Campo como fator cultural. Chegamos a falar com o secretário, e eu falo isso para você, que você é vereadora, eu posso falar mesmo. Procuramos o Renato lá, né? Da secretaria, secretário de comunicação. Falamos com ele e não fomos atendidos. Ou seja, a gente não tem apoio da própria Prefeitura de São Bernardo do Campo. Nós vemos revistas, nós vemos pessoal lá de Diadema recebendo situações aqui de São Bernardo, e nós que somos de São Bernardo, 5 rádios, não temos apoio. Só uma rádio que tem apoio aqui. Só uma rádio, que é a Princesa. O restante não tem. Então, assim, não tem que ser vínculo político, né, Fran?
0: Não.
1: Tem que olhar para nós aqui como um veículo de apoio, porque a gente aqui pode passar tudo que a prefeitura necessita.
0: E apoio, né?
1: E a gente não tem isso. Então, fica aqui a nossa solicitação para você, como vereador, nos ajudar também. Tem que deixar registrado.
0: Vamos conversar com o Renato para ver o que está acontecendo, para a gente.
1: O Renato, ele
0: abriu uma conversa.
1: Nós levamos o nosso portfólio para ele, nós levamos tudo que nós fazemos, Fran, isso não aconteceu. E a gente sabe a nossa importância aqui na cidade. A gente sempre cobriu a eleição, a gente sempre esteve nos eventos, a gente sempre
0: prestigiou. Muito importante.
1: Né? Então, assim, a gente fala o que tem que falar, como imprensa e a voz do povo também, mas nós também sabemos elogiar quando a coisa acontece.
0: Fico
1: e também
0: se
1: criticar. Hoje eu critiquei.
0: Mas já elogiou também.
1: Não, estou criticando para você um lado de que não é a sua função, mas como vereador a gente está colocando. Nos ajude
0: exatamente
1: lá a falar sobre
0: vamos
1: nós
0: ajudar
1: também. Tá? Mas, Fran, voltando, aí você agora, né, ficou quanto tempo como secretário de Cultura e depois...
0: Ano como secretário de Cultura.
1: Um ano. E como secretário de Esporte, como é que foi esse
0: convite? 1 ano e 4 meses, uma revolução na minha vida.
1: Como é que foi?
0: Fui picado pelo esporte. Fiquei apaixonado.
1: É bom demais,
0: Não sabia que o esporte... A gente esporte, porque você fala esporte, o pessoal pensa em bola, em futebol.
1: Esporte é tudo, né? Esporte educa, esporte tem várias modalidades.
0: Então, assim, fiquei apaixonado, mulher. Fiquei apaixonado pelo esporte mesmo, de verdade. E tem meu sangue pela Secretaria de Esporte. Consegui muita coisa para a nossa cidade.
1: Fala para nós o que você fez para o pessoal conhecer. O que você fez lá no esporte para a gente...
0: Muita
1: lembrar.
0: Coisa mesmo. Eu fiz, eu até comentei esse dia, eu falei, como que eu consegui fazer tanta coisa em 1 ano e 4 meses?
1: Legal,
0: e
1: conta para nós.
0: A gente fica assim. Uma, que o esporte é grande. Primeiro que o pessoal vê esporte como troféu e medalhas.
1: Uhum.
0: E não é isso. O esporte é uma ferramenta de inclusão. O esporte é uma ferramenta da gente formar cidadão do bem.
1: Uhum. Perfeito.
0: Começa daí.
1: Disciplina.
0: É formar cidadão do bem.
1: Uhum.
0: Então, qual que é a nossa meta no esporte? É formar pessoas do bem. Porque se ele vai praticar aquela modalidade, aquele esporte, a gente...
1: Com saúde, né?
0: Com saúde, a gente está dando inclusão, a gente está transformando a vida da pessoa, a gente está elevando a autoestima, a gente está dando discernimento, a gente está educando, está dando segurança, está dando saúde. Então, o esporte é completo.
1: Uhum.
0: Por quê? O tempo ocioso da criança ou do adolescente, ele praticando esporte, ele tá deixando de pensar algo errado, tá? Então, o esporte é uma ferramenta absurda de oportunidade de transformação de vidas. E aí, é o que a gente fez. Investimos no social e muito no alto rendimento. Porque o alto rendimento é caro e estava um pouco esquecido. Só que o alto rendimento representa a nossa cidade. Leva o nome da nossa cidade.
1: Explica para nós o
0: estado,
1: que é
0: o país,
1: alto rendimento.
0: O alto rendimento, eu vou explicar para você. Vou te dar um exemplo, tá? Com o mesmo dinheiro que teve em 2024, eu tive em 2025.
1: Certo.
0: E aí eu tenho duas modalidades muito fortes, que é o atletismo e o judô.
1: Certo.
0: E esse pessoal do atletismo e do judô teve 423 medalhas em 2024 e já na gestão nossa, em 2025, nós chegamos a 796 medalhas. De 10 medalhas de 2024 de ouro do judô, eu tive 90 em 2025. Então são duas modalidades que representam a cidade, o estado e o país. Então o alto rendimento é o jovem que já disputa competições federadas, que são federações, tá? E aí, é o jovem que pensa em ir para as Olimpíadas, é o jovem que pensa em voar para o mundo. E isso nós resgatamos, que estava adormecido. E aí, como você resgata? Eu renovei o convênio com o governo do estado em 2025, que não queria renovar esse convênio. Eu fui até o estado e consegui renovar.
1: Importante, importante.
0: Eu fui até Brasília fazer uma conversa com a Caixa Econômica Federal e resgato a Arena Caixa, que é lá na Avenida Tiradentes, trazendo mais investimento para o esporte.
1: Legal, tá vendo? Isso tem que trazer isso aqui.
0: E aí nós começamos a resgatar o alto rendimento.
1: Uhum.
0: E como você

0: interior de São Paulo. E aí eu cheguei lá em Lindóia, eu fui abordado lá por um casal de comerciantes, a dona Maria e o seu Paulo. Perguntou, senhor de São Bernardo, sou, puta que legal. O Felipe Xavier é o menino da nossa cidade que está lá na sua, tá lá na sua cidade. Ele foi para a Argentina o ano passado, através da sua cidade, disputar um campeonato e ganhou medalha de ouro.
1: Olha.
0: Falei, eu conheço o Felipe Xavier. Como o Felipe Xavier, eu tenho mais 149 adolescentes de todo o estado de São Paulo que moram em São Bernardo, que tem 5 alimentação por dia, que tem escola e tem moradia. Então é isso.
1: É isso.
0: Então assim, eu lá em Lindóia vi duas pessoas, ô Carla, que eu nunca vi na minha vida. E a pessoa ficou sabendo que eu era de São Bernardo e veio falar de um adolescente que é da cidade deles, que está aqui na nossa cidade, que está brilhando.
2: Sendo valorizado.
0: A modalidade dele ajudou.
1: Agora, Carla, eu vou só fazer a última pergunta e vou passar para a Carlinha, que eu sei que ela está cheia de perguntas ali, para a gente chegar até onde você precisa chegar, que é a sua pré-candidatura futura aí. Vamos lá. Ô, Fran, como é que você, de tudo isso, porque a gente sabe que tem família, né? E a família, como é que fica nessa estrutura de apoio dessa volúpia que é a política? Porque a família às vezes fica um pouquinho de lado de tanto evento, de tanta coisa que tem, é, em termos de estrutura, né? Porque também tem que te dar apoio, mas às vezes também, nós existimos, nós somos sua família, e aí como é que fica?
0: A família é meu bem maior, né? Eu acho que sem minha família eu não chegaria aqui.
1: Sem contar que sua esposa é linda, né?
0: É.
1: Fala o nome da esposa.
0: Silvana.
1: Silvana, um beijo pra Silvana,
0: então,
1: tá?
0: Então assim, nós estamos...
1: Super simpática quando a gente encontra lá nos eventos.
0: Nós estamos juntos há 24 anos, sou casado há 21, mas estamos juntos há 24 anos, mas sem a família nós não somos nada. Mas assim, é projeto de vida, né? É projeto de vida e a família precisa entender que nós temos um projeto de vida para ter uma cidade e agora para ter um estado melhor. Uhum. Né? Então assim, é difícil, né? É difícil mesmo, mas tem que entender, porque eu trabalho de domingo a domingo, sempre trabalhei, desde quando eu sou assessor, enfim, desde quando eu sou adolescente, eu já trabalhava na feira de domingo a domingo.
1: Certo,
0: né? Então é um ritmo de vida, né, que nós temos. Mas a família precisa entender que é para um bem melhor de todos, né, da cidade, do estado, mas é o nosso tesouro é a família,
1: e
0: né?
1: E você agora quer dar um passo, subir um degrau, né? Então vou deixar a Carla agora fazer a pergunta sobre os seus projetos futuros. Fica à vontade, Carlinha.
2: Tudo bem?
0: Tudo bem, Carla?
2: Tudo.
0: Bom dia, tudo jóia.
2: Bom dia. Eu queria primeiro te agradecer por ter dedicado esse seu tempo hoje, que a gente sabe que é muito corrido, né? Você tem muitas coisas para fazer, mas tirou um tempinho para estar aqui com a gente. Isso é muito importante. E eu queria saber o seguinte, o senhor é muito conhecido, né, por ser um batateiro, por ter as presenças nos bairros, né, tipo Silvina, Ferrazópolis. E eu queria saber quais são os seus projetos para essas áreas, para trazer o que a população precisa justamente para a Câmara e aprovar alguma lei, alguma coisa que ajude a população.
0: Você está falando da minha trajetória como vereador ou agora no novo desafio?
1: Eu acho que você pode falar tanto agora quanto do seu novo desafio.
2: Exatamente.
1: Qual é o olhar que você tem para essa cidade aqui? Né?
0: O olhar que eu tenho...
1: E para todas as cidades, porque vai ser...
0: O olhar, Carlos, assim, como vereador, tá? Toda essa transformação que acontece, eu faço parte dela, eu me incluo nela. Porque eu sou um vereador que eu voto os projetos que são bons para a nossa cidade.
1: Uhum.
0: Então, tudo que vem acontecendo, conecta, a faculdade gratuita.
1: Você já tinha ido buscar. Né?
0: As mobilidades. Eu faço parte de tudo isso. A construção, eu faço parte dela. Então, toda melhoria que vem acontecendo nas regiões, na cidade, sobre o programa de recapeamento asfáltico, que é uma coisa muito importante, porque o asfalto traz autoestima, valoriza o bairro, valoriza a sua casa. Enfim, eu me incluo nisso porque eu faço parte disso. Porque eu voto a favor disso.
2: Correto.
0: Quem votou no orçamento da cidade fui eu.
1: Uhum.
0: Então tudo que vem acontecendo de melhoria tem o meu dedo lá.
1: Perfeito.
0: Então eu me incluo nisso. Agora, nesse meu novo desafio, como pré-candidato a deputado estadual, aí já é um desafio maior. Por quê? É um desafio maior porque você sendo deputado, você consegue trazer mais recursos para a sua cidade. E aí você melhora o quê? O esporte, a mobilidade, a segurança, a saúde, a educação. Você está próximo do governador, você está falando da importância, não que ele não saiba, mas

0: você tiver ali um deputado próximo do governador falando,
1: cobrando, né?
0: Falando das necessidades, da importância da cidade, do que nós precisamos, é isso. Governador, nós precisa ter pelo menos 2 hospitais estaduais na cidade de São Bernardo do Campo.
1: Ô, Fran, não é só isso, né? A gente tem que pensar no desenvolvimento também.
0: Sim.
1: O desenvolvimento industrial, que nós tivemos uma perda muito grande de anos em anos, né?
0: Sim.
1: E a geração de emprego com essa. Com esse... Como é que você. Agora, conta um pouquinho para mim, né? Nessa sua visão como pré-candidato, porque o que você pensa em projetar, né, dentro da sua visão, o que você quer construir já de imediato, dentro da sua visão, que é mais necessário para você e para a população?
0: Hoje, as cidades muito grandes, elas têm um hub logístico muito grande. Então, a gente vê que Campinas tem um hub logístico muito grande e Guarulhos, que são cidades maiores do que a nossa.
2: Uhum.
0: E nós já iniciamos já um processo de um hub logístico na cidade de São Bernardo do Campo.
1: Certo.
0: Então, essas percas que nós tivemos de empresas, a gente tem que compensar de uma outra forma.
1: Uhum.
0: Independente do segmento, você tem que gerar emprego e renda. Ah, mas aqui é a terra do carro. Tá bom, mas já foi a terra moveleira. Já foi a terra da olaria.
1: Uhum.
0: Então lá atrás se fazia blocos e tijolos, depois se fazia móveis e agora se faz carro. E agora vem uma nova modalidade que é o hub logístico. Então é você atrair essas grandes empresas, porque não tem cidade mais bem localizada do que São Bernardo do Campo. Você está a 50 minutos do maior porto da América Latina.
1: Mas aqui na nossa cidade nós temos 2 Senais, né?
0: Exatamente.
1: Tem cidade que só tem 1 só.
0: Exatamente. E aí você tem Anchieta, Imigrantes, Rodoanel. Então a nossa localização geográfica é uma das melhores possíveis.
2: Correto.
0: Então o que a gente tem que fazer? Tem que atrair novas empresas. E como você atrai novas empresas? É você tirando toda essa burocracia de processo, que é muito grande, que você tem que otimizar o tempo do investidor na nossa cidade e atrair esse hub logístico para cá. Então, se você começar a olhar em torno do Jardim Represa, Parque Imigrantes, Batistini, aquela região do Cooperativa, você vê que ela vem tendo um potencial muito grande no hub logístico.
1: Certo.
0: Você vê lá aqueles galpões gigantescos que não existiam, né? Que é a modalidade, é o hub logístico. Então, como nós vamos avançar na geração de emprego e renda e de empresas? É atraindo essas novas empresas. E aí a prefeitura, né? Uhum. O prefeito tem que ter programas, né? Que já vem fazendo esses programas de atrair essas pessoas. Além da localização, né? É estar ajudando.
1: São
0: até em área pública,
1: né?
0: Tem uma área pública ali, eu vou te dar isenção
1: são
0: dessa área. Isso aí.
2: Isso.
0: Então
1: agora,
0: o crescimento é esse.
1: Ô, Fran, deixa eu fazer uma pergunta aqui, agora trazer um pouquinho para os nossos ouvintes que estão bem antenadinhos aqui conosco. E o Felipe Diogo, ele é o nosso jornalista aqui, né? Ele é deficiente visual, mas faz um grande sucesso na nossa área de esporte aqui, porque ele é um comentarista, né? Cego. Então, ele tem todas essas habilidades aqui na questão do esporte, há muitos anos no esporte aqui com a gente da Rádio Paraty FM. Então, obrigado, Felipe Diogo, por sua contribuição aqui conosco. Ele coloca assim, olá, bom dia, tudo bem? Eu queria saber sobre as questões de acessibilidade no nosso município. O esporte é uma ferramenta de inclusão e para o desporto, como está?
0: Felipe, tudo bem? Satisfação. Cara, que ponto legal. Eu fui o secretário de esportes que mais implantei inclusão na nossa cidade, inclusive futebol de cegos esse ano, né? Da minha gestão. Futsal para DAL e natação para PCD. Então, assim, avança bastante, né? Avança muito e é um tema bacaníssimo. Eu coloquei uma modalidade de uma deficiência que ele tem. Hoje nós temos futebol de cego na nossa cidade. Temos futsal para DAL. Então nós temos crianças, DAO, adolescentes que têm futsal. E a natação para PCD, porque assim, nós tínhamos algo para o autista na natação.
1: Uhum.
0: E aí eu quis ampliar, além do autista, o PCD. Então em todas as piscinas nossas cobertas que tem programa, nós temos natação para PCD. E ali é de 1 ano de idade até 100 anos. É só entrar no site da prefeitura, vai no link Secretaria de Esportes, né? E entra lá. Mas nós temos o alto rendimento também, Felipe, na paracanoagem, o Luiz Carlos, né? O nosso CT fica lá no Estoril. Inclusive, ele foi campeão mundial agora, mês passado.
1: Que legal, parabéns pra ele,
0: tá?
1: Viu?
0: Então, nós temos uma equipe fantástica.

0: fantástica de paracanoagem, que é campeão em tudo, que é o alto rendimento. Então, eles treinam na associação.
1: Tá vendo, Fran? Esse tipo de coisa...
0: E nós, lá no Estoril.
1: Esse tipo de coisa, nós aqui da Paraty, deveríamos ter o acesso a essas informações para passar para nossa
0: então,
1: população.
0: Então, a paracanoagem nossa, Carla, ela é referência no mundo. No mundo. Nós temos um treinador que é o Akush, que ele é de fora, tá?
1: Uhum.
0: E aí,
1: especialista.
0: Especialista. E aí, todo ano, a gente traz uma medalha mundial da Copa do Mundo.
1: Então, olha que coisa maravilhosa.
0: Então, assim, avança, tá? Uhum. A inclusão avança. E, inclusive, o futebol para cegos.
1: Fran, dentro da sua visão, proposta futura, né? O que você quer fazer, Fran? O que você pretende, até... O que você pretende chegar, atuar, né? Você está como pré-candidato. Qual a sua visão daqui para frente?
0: Carla e Flávia, se deu certo essa verdade, vai dar certo no estado. É isso. Então, a minha experiência aqui, eu quero abranger, eu quero aflorar. É isso. Crescimento. Deu certo em São Bernardo? Vai dar certo no estado, amiga. Pode ter certeza. Porque são programas que deu super certo aqui em 1 ano e 4 meses. E não demorou muito. Foi 1 ano e 4 meses.
1: Para onde você está correndo? O que, que você já... Para onde você já foi? Conta para nós a sua trajetória agora, nesse momento.
0: Estou correndo muito.
1: Como está a sua agenda? Porque eu sei que sua agenda está lotada, sua equipe toda está esperando você sair correndo daqui para vários lugares.
0: Eu estou correndo muito aqui em São Bernardo, mas 2 dias agora eu estive no Circuito das Águas, né? Que é Lindóia, Águas de Lindóia.
1: São Pedro.
0: Itapira. Então, eu andei por várias cidades fazendo um diálogo, né? Sobre a cidade de São Bernardo do Campo. Legal. Inclusive encontrei...
1: Levando sua história, né?
0: Encontrei uma pessoa lá que falou, nossa, né? Tem um atleta nosso aqui lá, né? Então, isso é super bacana.
1: Sim, muito bom.
0: Você está 200 quilômetros longe de casa, uma pessoa te abordar e falar que o adolescente da cidade dele está na minha cidade, teve uma oportunidade na minha cidade e está brilhando pelo mundo. Então, isso não tem preço. Então, assim...
1: Você está caminhando, então, pelo interior de São Paulo?
0: Começamos, né? Vamos caminhar pelo interior de São Paulo, levando a proposta.
1: Você vai passar em Pinhalzinho?
0: Vou passar também.
1: Você vai passar em Pinhalzinho?
0: Vou passar.
1: Manda um abraço lá pro prefeito que eu conheço.
0: Legal. Então, assim, o que eu falo? Se deu certo aqui, vai dar certo no estado.
1: Você sabe o prefeito de Pinhalzinho? Era de São Bernardo, né?
0: E não, quem que é o prefeito de lá? Você sabe?
1: Ai, eu peguei o nome dele. Nossa, esqueci o nome dele. Mas é de uma família muito conhecida de uma imobiliária de lá.
0: Ah, legal.
1: Ele surgiu como uma questão de imobiliária.
0: Então, um abraço pro nosso prefeito de Pinhalzinho, que deve ser batateiro.
1: É, batateiro.
0: Né? E quando eu passar lá, eu vou lá bater na porta dele.
1: É isso aí.
0: Falou, sou o Francisco, sou vereador de São Bernardo do Campo, prazer. Estamos aqui para fazer um trabalho. Estamos aqui para ser um futuro deputado estadual, para poder ajudar o ABC, São Bernardo e o estado.
1: Busca aí para mim o nome.
2: Já estou buscando.
1: Prefeito.
0: Então, assim, ó, se Deus segue em São Bernardo, vai dar certo no estado.
1: Então, é isso aí. Força de vontade, garra.
0: É isso,
1: né?
0: Aí. Porque aqui deu certo, então vai dar certo.
1: Porque experiência você tem.
0: Exatamente.
1: Fran. Então, uma das coisas que nós lhe convidamos aqui, e vamos convidar muitas outras pessoas, é conhecer quem é você, a sua trajetória, que é muito importante os nossos ouvintes conhecer sua proposta e a gente entender realmente por onde você já está caminhando, né? Porque esse é o papel, o político que é honesto, o político que gosta de fazer as coisas certas, ele não vai parar, porque ele sabe que ele pode continuar. Então, isso é muito importante, tá? Nós temos uma visão aqui na Rádio Paraty, que nós somos apartidários, né?
0: Legal.
1: Nós somos apartidários, somos uma associação comunitária.
0: Isso é bacaníssimo, né? Senão entra naquela nossa conversa de início de programa, né? Fica aquele debate, né? Ah, eu não vou lá por causa disso,
1: A nossa intenção aqui, Fran, é fazer o que estamos fazendo.
0: Exatamente,
1: aqui.
0: É promover a informação.
1: É conhecer quem está aqui da nossa frente.
0: E promover a informação.
1: Trazer o seu conhecimento para as pessoas que precisam também conhecer a sua trajetória, que acho que isso é fundamental. Eu acho que isso é o que o político precisa. É aparecer e mostrar tudo que foi feito, né? É lógico que não se acerta 100%, porque não depende só de você.
0: Exatamente.
1: Depende de outras estruturas, de outras secretarias, e a gente sabe disso, Fran.
0: E só para complementar sobre o esporte, tá? Eu entreguei 5 campos de futebol como secretário com grama sintética e deixei 2 prontos já para ser entregue agora.
1: E a curva da favelas, que sempre tem os eventos,
0: isso,
1: né?
0: Aí.
1: E você sempre apoiou.
0: Reformamos
1: também.
0: Reformamos vários equipamentos, tá? Então, assim, o esporte, enfim.
1: Fran, você nunca esqueceu da periferia. né?
0: Você porque sempre... eu sou da periferia, né? Eu sou uma pessoa periférica, né?
1: Então, assim, você não adianta você sua raiz.
0: Então, não adianta você caminhar e não olhar para trás.
1: Exatamente. Então, o que é importante para você hoje é trazer qualidade de vida para as pessoas,
0: exatamente,
1: correto? E a qualidade de vida, através de uma representação política, você consegue resgatar e... dentro dos seus projetos que você já tem em pensamento por onde você vai atacar.
0: Exatamente.
1: É lógico que como na sua trajetória você está como pré-candidato, você vai já fazendo seus planejamentos. O que é mais importante, e porque você está caminhando. E caminhando você está escutando outras,
0: exatamente,
1: pessoas, outras regiões, e a coisa amplia, né?
0: Eu queria falar sobre uma coisa importante.
1: Ah, Tião Zanardi.
0: Ah, tá.
1: É o Tião Zanardi lá de Pinhalzinho.
0: Queria falar uma coisa importante, que eu falei isso ontem no carro. Para você ver a força do esporte, tá?
1: Tá.
0: Então, assim, nós temos uma atleta de 11 anos do alto rendimento e tem uma de 94 anos.
1: Opa, sério?
0: Então, eu tenho a Rebeca Bentivi, que a Rebeca Bentivi foi campeã mundial em novembro em Dubai, já foi campeã europeia esse ano, tem quase 100 medalhas.
1: Sim.
0: E é o futuro do nosso país.
1: Bacana.
0: E eu tive no campo essa semana, fazendo uma palestra sobre o maio amarelo, perguntei quem conhecia a Rebeca Bentivi. Quase 100% da criançada levantou a mão. Então, assim, a Rebeca já é um espelho de criança para as outras crianças.
1: Isso.
0: E aí a gente vem com o Luiz Carlos na paracanoagem, que é muito forte, e temos a dona Kimiko, que tem 94 anos e traz medalha para São Bernardo do Campo.
1: Qual a modalidade da Kimiko?
0: Ela é atletismo.
1: Olha.
0: É, ela tem 94 anos.
1: Gente, que linda.
0: Então, para você ver o que é o esporte. Ele é completo. Ele é completo. Então, é isso. É... fascinante.
1: Bacana, bacana. Bom, você vai levar tudo isso, né? Que você sabe que você pode implementar o que foi feito aqui em São Bernardo, pelo seu conhecimento e tudo. Você pode fazer isso em outros lugares.
0: Exatamente.
1: Né? Então, eu acho que é isso que é mais bacana.
0: Ontem eu perguntei em Lidóia como que tava o judô.
1: É.
0: Como que tá o judô aqui? Né? Falou, tá bem. Aí depois fui tomar um café com o prefeito. Qual que foi o assunto?
1: É.
0: O esporte.
1: É legal.
0: Falei, cara, chegando aqui na prefeitura, vi um ginásio lindo, maravilhoso. Fico feliz de
1: mas,
0: ver.
1: Mas, Fran, não deixa de falar da cultura também.
0: Sim, mas a gente fala.
1: Porque cada região
0: porque
1: tem,
0: esporte
1: sua,
0: a cultura.
1: Tem suas festas também.
0: Não, caminha junto.
1: É, caminha junto.
0: O esporte e a cultura caminham juntos, né? Não tem como.
1: Isso é importante.
0: São duas pastas que andam juntas.
1: É, isso, né? É muito importante.
0: E não, não é deixando... em São Bernardo, anda em
1: e não
0: todo
1: deixando
0: local.
1: De falar também da questão saúde que pode ser implementada nos lugares.
0: Exatamente,
1: né?
0: Exatamente.
1: Até, então, isso é fundamental. Até porque agora, 6 de abril, Fran, surgiu uma nova legislação sobre a questão da saúde. Os direitos do paciente foram ampliados. Então, assim, todas as instituições de saúde têm que conhecer muito bem. Então, isso também é uma coisa legal para você poder levar e falar o que, que podemos fazer.
0: Exatamente.
1: Né? Assim, fica à vontade.
2: Deixa eu só fazer um comentário aqui, que agora eu tô rindo. Quem trouxe você aqui hoje foi o Evandro, é isso?
0: Evandro, qual
2: o
0: Evandro?
2: O turista que tá no carro.
0: É, sim, é.
2: O Evandro, ele acabou de mandar mensagem pra mim, porque ele é meu amigo de escola.
0: Ele tá aqui embaixo.
2: Ele tá aqui embaixo, olha a coincidência. Ele manda um abraço, diz que tá ouvindo, apoiando.
0: Ele tá aqui embaixo, é.
1: Ô, Fran, não deixando também de agradecer aqui, porque você também veio por esse contato, né? Através também do contato que é o do nosso presidente, o Romário Firmino. Então, Romário, muito obrigada, né? A toda a sua assessoria.
0: Romário, gente boa demais. Tive fazer uma vistoria com ele há uns 15, 20 dias atrás aqui no bairro Calux.
1: E a sua assessoria de imprensa, que é a Fernanda. Então, agradeço a Fernanda e toda a sua equipe que está aqui acompanhando você, que a gente sabe que você não trabalha sozinho.
0: Ninguém
1: você tem
0: trabalha.
1: Várias cabeças, vários braços, vários e outra oportunidade também de crescimento para esses jovens que estão chegando aí.
0: Exatamente.
1: Como você cresceu como assessor, quem sabe um dia eles estão chegando como exemplo a você.
0: Exatamente.
1: Né?
0: Isso é bacana.
1: É,
0: isso
1: muito
0: eu costumo
1: bacana.
0: Frisar bastante.
1: Fran, eu quero agradecer, eu sei que você está com a agenda corrida, nosso tempo aqui já está finalizando.
0: É rápido, né?
1: É rápido. Eu falei para você, é um bate-bola.
0: Você fala, nossa, rapidinho. Uma hora passa muito rápido.
1: Passa.
0: Uma hora não dá para nada.
1: Mas você vai voltar, né, Fran?
0: Tem que voltar.
1: Você vai voltar. E a gente vai acompanhar as eleições como todo ano, nós vamos acompanhar na íntegra as eleições, os resultados das eleições, vamos estar aqui no estúdio da Rádio Paraty, inclusive já convoquei aqui Carla Buzzo para estar comigo.
2: Estarei junto.
1: Tá bom? Então, Fran, quero agradecer, eu quero que você possa passar os seus agradecimentos para mim, para quem você quiser, tá bom? Fica à vontade. Fica à vontade.
0: Queria agradecer a Deus, né, nesse momento bacana de estar aqui, né, um momento super bacana de estar aqui, é porque nós estamos com saúde, né?
1: Graças a Deus.
0: Então tem que agradecer a Deus, depois a Deus novamente, né? Agradecer toda a audiência da Rádio Paraty, agradecer você, Flavinha, agradecer a Mônica, né? Que Deus abençoe grandemente a vida de vocês, dando sabedoria, dando saúde, dando discernimento e que continue com esse trabalho maravilhoso.

0: que me acompanha, a todos que estão aí nesse projeto, né, de pré-candidato a deputado estadual, que é um projeto ousado, né? E queria agradecer ao prefeito Marcelo Lima, que é um grande apoiador meu na minha vida pública, de sempre...
1: Um grande amigo,
0: um grande amigo, mas além de ser amigo, é um grande apoiador, uma pessoa que sempre...
1: Torce por você.
0: Sempre acreditou em mim, né? Uma pessoa que acredita em mim, e aí eu não poderia deixar de não agradecê-lo aqui, que é um grande parceiro que eu tenho na vida pública. E mandar um beijo para todos os ouvintes aí que estão acompanhando, que estão nos escutando, e dizer que logo, logo eu quero voltar para falar mais, tá bom?
1: Vamos sim, vamos. Já está convidadíssimo, tá, Fran? Você tem muita, muita história ainda para passar, muito conteúdo. Uma hora é muito pouco tempo para tantos anos de política, né? A gente sabe disso. Mas eu já agradeço de antemão toda a sua vinda, né? Porque a gente sabe o quanto você está correndo, o tempo para você é precioso, mas a gente gostaria e gosta muito de falar aí da trajetória do político. E você é um dos políticos da nossa cidade, tem renome na cidade, e a gente não poderia de trazê-lo aqui para trazer sua trajetória.
0: E a palavra hoje é gratidão por abrir o espaço para o pessoal escutar um pouquinho da nossa trajetória, da nossa vida.
1: E não vou deixar de pedir de novo, não esqueça de nós aqui da Rádio Paraty. Não esqueça de nós, das rádios comunitárias. Nós temos um papel fundamental para as comunidades, Fran. Nos ajude aí também.
0: Um abraço, tá, então, para você e para todas as rádios comunitárias.
1: Um beijo.
0: Beijo, obrigada, no coração.
1: Obrigado. Tchau, tchau. Vamos agora para o nosso apoio cultural e voltamos já.

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Estamos de volta, Rádio Paraty FM, a rádio da cidade, programa Aprem Comunicação, informando para aprimorar o conhecimento. Acabamos de fazer a entrevista com o vereador Fran Silva, que está aí na sua trajetória como pré-candidato a deputado estadual, correndo e fazendo aí a sua trajetória para que as pessoas o conheçam. E veio aqui na Rádio Paraty mostrar toda a sua trajetória política com muito carisma, aqui comigo, com a Carla Buzo e

0: Carlinha, já estamos aqui no segundo bloco.
1: Olá, pessoal.
0: É isso aí.
1: Vamos continuar o nosso programa com muita informação.
0: É isso aí. Nós estamos agora aqui pelo Facebook da Prem Comunicação e você pode participar aqui conosco. Agora, aquele momento gostoso, tá? Aquele momento cultura. Falamos aqui de cultura, de esporte, mas um cultura mesmo aqui, Carlinha Buzo. Carla Buzo vai trazer agora as informações aí do mundo artístico, do mundo musical. Carlinha, é com você agora. Fica à vontade.
1: Obrigada, Flavinha. Tudo bem, pessoal? Hoje nós vamos trazer aqui duas coisas muito legais. Primeiro, vocês sabiam que ontem praticamente, né?
0: Uhum.
1: Foi lançado um novo álbum da Ana Castela.
0: Certo.
1: Até vou te mandar a música aí pra tocar um trechinho pra gente.
0: Tá bom.
1: Porque esse álbum, a pré-save dela, deu 199 mil
0: Uau.
1: Visualizações antes mesmo de ser lançado. Só as pessoas que se inscreveram na pre-save dela.
0: Nossa, vamos escutar então.
1: Vamos
0: Tô doida
1: escutar.
0: Pra escutar. Manda aí.
1: Né? Porque a boiadeira, querendo ou não, gente, ela é o sucesso maior que a gente tem no momento.
0: Uhum.
1: Né? E esse álbum ele foi lançado agora justamente por quê? Porque é a época mais festiva, começam os rodeios, começam as festas de São João, uhum. né? E ela tá justamente nessa pegada.
0: Uhum.
1: E ela lançou o álbum Fire Arena.
0: Uhum.
1: Aí perguntaram pra ela, qual é a palavra que define o seu álbum? Ela disse, fogo.
0: Fire.
1: Fogo.
0: Uhum.
1: Né? Porque é justamente um sucesso
0: uhum.
1: que você pode ter certeza. Tem 9 músicas nesse álbum. Tá? A principal, que é Hoje Tem Rodeio, que eu vou te passar aí. Ou se você puder procurar pra gente, Flavinha.
0: Pode passar.
1: Tá? Vou te mandar já.
0: Manda aqui que eu já pesquiso.
1: Tá? E também, esse mês de junho, tá? Nós temos 2 rodeios grandes, que são de Americana, tá? Que vai agora no... A partir do dia 3, que teremos show de Stãozinho Chororó,
0: uhum.
1: Zé Neto e Cristiano, Gustavo Lima, João Bosco e Vinícius, Mato Grosso e Matias, que eu adoro, sinceramente, né? Henrique e Julião no sábado e fechando com Bruno e Marrone e Luan Santana, gente.
0: Olha, show
1: tá,
0: de bola.
1: Vai estar tá bom demais. E temos o rodeio de São Leopoldo, em Minas Gerais também, que é bem conhecido, que vai ao ar do dia 5 ao dia 13 de junho no Parque da Música. O grande diferencial de São Leopoldo nessa época é o foco na experiência premium ao espectador. O complexo oferece opções de espaços exclusivos, incluindo os concorridos camarotes Long Beach, da Brahma e áreas VIPs, né? Lá em São Leopoldo a gente vai ter Zezé de Camargo e Luciano, teremos Menos é Mais, Maiara e Maraíza com Chitãozinho e Chororó, Zé Neto e Cristiano com Simone Mendes e Matheus e Cauã, e para encerrar, Gustavo Lima, Lauana Prado e João Bosco e Vinícius. Ou seja, esse mês de junho promete para nós que somos dessa área do sertanejo e do rodeio.
0: Bacana, muito bacana, é. Sempre festival, sempre festa, sempre cultura,
1: sim.
0: né? Sempre alegria, né?
1: Sempre, Flavinha. Eu acho que o rodeio ele é a festa mais tradicional.
0: Uhum.
1: Tem, as pessoas, elas talvez não entendam algumas uhum. coisas, né? Tem muito preconceito uhum. também na área. Mas quem...
0: O pessoal fala que é caipira. Não é caipira,
1: não,
0: né?
1: Não é caipira. não é, com certeza. E ele traz pra gente, olha, muita cultura. Como eu já te falei, Flavinha, temos em Barretos, né, a festa da queima do alho.
0: Olha.
1: Que eu quero trazer aqui pra gente. Vou ver se eu consigo uhum. conversar com as pessoas pra virem aqui
0: uhum.
1: e explicar o que é a queima. Que é justamente a homenagem que os tropeiros faziam, né, na época das comitivas, quando vinha aquelas boiadas, sabe?
0: Uhum.
1: Sempre tinha um cozinheiro ali que levava essa cultura, essa comida.
0: Bacana.
1: Tá? Eu tô te mandando agora aí, Flavinha, o link do YouTube da música Fire, da Ana Castela, né? Que é Hoje Tem Rodeio. E vou pedir pra você colocar pros nossos ouvintes.
0: Tá certo, Carlinha. Tô pegando aqui então e nós já vamos tocar aqui na íntegra aqui. Vamos baixar o nosso áudio aqui. Vamos trazer a nossa informação, porque a Carlinha traz muita cultura e é isso que a gente precisa ter. Só tô ajustando aqui, Carlinha.
1: Perfeito.
0: Para que nós possamos falar. E Ana Castela é uma menina linda, né?
1: Ela é maravilhosa, ela é simples, ela é humilde. E, assim, os vídeos que ela posta, ela tá numa fase maravilhosa.

0: maravilhosa da carreira, né? Ela até falou, veio uma brincadeira aí que ela ia já se aposentar, uhum. mas não é bem assim, né? Ela só está se dedicando também às coisas particulares dela, mas os shows com certeza.
1: O clipe oficial, então, o nome hoje tem Rodeio, Diana Castelo. Então vamos escutar então o clipe oficial dela para a gente poder apreciar aí o que todo mundo está apreciando e a gente agora passando para os nossos ouvintes. Vamos lá, Carlinha.
0: Bora!

0: Hoje tem rodeio, olha que magnífico, né, Carlinha?
1: Sensacional, ela acerta nas músicas, né? É uma equipe que trabalha para Ana Castela, que olha, tá de parabéns, Flavinha.
0: E sensacional, porque a gente vai acompanhando a trajetória da Ana Castela, além de ser uma menina que eu sempre falo que eu acho ela muito bonita, ela é muito carismática, né?
1: Ela é carismática, ela é uma pessoa humilde, tá? Você vê nas entrevistas que ela dá, uma pessoa brincalhona. Esses tempos atrás, ela e o pai dela acharam uma cachorrinha numa das suas viagens, né? E já adotaram, já deram o nome de boiadeira, levaram para a fazenda dela. Então você vê a simplicidade do campo que essa menina traz. A humildade, a família, que para ela é muito importante, né? Você sabe que no lançamento de Barretos estavam os avós, os pais dela, né? Uhum. Ela foi com os avós pro palco. Então assim, Ana Castela, se você um dia tiver um tempinho para nós, minha querida, será uma honra para nós aqui da Paraty, da Prem, do programa Batida Sertaneja, conversar um pouquinho com você.
0: Muito bem, Carlinha. E a gente sabe o quanto que é importante, né? É a questão cultural e trazer alegria. Nosso povo precisa de amor e alegria, Carlinha.
1: Exatamente.
0: A gente já deixou muito tempo atrás amor e alegria ficaram depois da pandemia, virou ódio,
1: virou.
0: Ódio entre pessoas, entre familiares, para de política. E o que nós até conversamos com o Fran Silva aqui,
1: sim.
0: É justamente isso, ter ainda essa colocação de olhar pelas pessoas de uma forma diferente, sem preconceito, sem discriminação e sem nada, né, Carlinha?
1: Exatamente.
0: Que você fala sobre
1: eu,
0: isso?
1: Eu acho assim, as pessoas elas se fecharam muito depois da pandemia e acabaram se parece que está dentro de uma bolha, né? Então as pessoas acabam não conseguindo transmitir esse sentimento. E o que falta hoje é o amor, é a cumplicidade, é justamente as pessoas verem que nós dependemos um dos outros.
0: Ô Carla, e não só isso, né? Sobre a questão, quando a gente fala de amor, é amor, é respeito,
1: é
0: né?
1: Respeito.
0: E quando você tem... Porque você pode ter um amigo e você pode amá-lo.
1: Sim.
0: Né? Você pode ter... Mas tudo isso se baseia no respeito. E falar em respeito, Carlinha, você tem mais alguma coisa para passar para nós?
1: Não, hoje era essa a nossa...
0: Então, já foi maravilhoso, porque adorei aí a transmissão, a música da Ana Castela, né?
1: Já
0: hoje tem
1: nosso estúdio, né?
0: Não, já animou. Eu já adorei. Hoje já acordamos aqui feliz da vida. Trouxemos aí o Fran Silva, que também é super carismático, nos atendeu muito bem.
1: Muito bem.
0: Nossos ouvintes aqui participando com a gente o tempo todo. Muito obrigado pela audiência. Obrigada, viu, Toninha? Um beijo pra você também, minha amiga. Falou que tá juntinha aqui com a gente também, já tem um tempinho aqui também.
1: Ah, e Toninha todos é do ouvintes. Coração já.
0: É, então.
1: Toninha já mora no coração da
0: ela
1: gente.
0: Participa com a gente o tempo todo e deixa o nosso coração quentinho, né?
1: Uh-huh.
0: É sempre assim. Gente, eu quero trazer pra vocês agora, ô Carla, que é uma coisa fundamental que eu vou sempre trazer um pouquinho de cada vez também, tá? Os direitos e deveres do paciente pela Lei 15.378 de 2026, tá? E as implicações disso. Então, eu quero orientar você, que pode estar num hospital, numa unidade de saúde, seja pública ou privada, você tem que sempre se reportar e falar dessa lei, porque ela é uma lei que defende os direitos do paciente e o direito ao acompanhante.
1: Nossa, muito importante.
0: Como eu vivenciei muitos problemas, né, na internação do Guina e tudo mais, então agora eu faço como utilidade pública a orientação à população. Por quê? Porque quando você tem conhecimento, ninguém te burla. Quando você tem direito e você fala da lei que é do seu direito, as pessoas ficam quietinhas e abaixam e evitam fazer coisas erradas, né? Então, isso é muito importante você conhecer. Então, a lei, Carlinha, 15.378, ela foi promulgada em 6 de abril de 2026, tá fresquinha.
1: Tá fresquinha, de agora.
0: Estabelece os direitos e deveres claros para os pacientes em todos os serviços de saúde, tanto público quanto privados. Os principais direitos incluem a autodeterminação, ou seja, doutor, eu não quero esse procedimento. Doutor, eu quero uma tomografia.
1: Uhum.
0: Aquela coisa que era só o médico, né? Então, você consegue dialogar agora com o médico sobre o seu tratamento. O que você quer e o que você não quer. E aí ele tem que explicar o porquê que ele não quer te pedir, não vai te dar uma tomografia. Porque muitos convênios médicos é assim, não peça tomografia aqui, porque é convênio médico. Não, não, agora o paciente tem direito de colocar sobre o seu tratamento também. E antes isso não acontecia, viu, Carlinha?
1: Isso, Flavinha, eu acho isso muito importante. Porque, como você disse, muitos convênios antigamente, assim, ó, é caro, você não pega.

0: acabava não tendo o conhecimento correto do seu, dos procedimentos e do que ela precisava ser feito.
1: Vamos continuar aqui. Então, você também ainda tem sobre essa lei o consentimento informado. Quando você chega numa unidade de saúde e alguém vai fazer algum procedimento, qual a finalidade e qual a necessidade? Eu confirmo ou não confirmo? Ah, assina aqui essas cláusulas. Não, depois que você me explicar.
0: Sim.
1: Porque aquelas linhas miudinhas, principalmente contratos, né, que você assina, ou situações que você assina em hospitais, que você nem sabe direito o que é, porque as pessoas mal explicam, assina logo, é assim que fazem, tem que ter o consentimento para exames, tem que ter o consentimento para uma série de coisas, né? Muitos hospitais por aí burlaram isso. Ah, eu adoro falar isso aqui, adoro, porque muitas coisas estão para surgir. E a não discriminação. O que, que é não discriminação? Ah, porque eu sou mais baixinha, a Carla é mais alta, ela é melhor atendida do que eu. Ah, porque a Carla é mais branquinha, eu sou mais escurinha. Ah, não, não, eu tô, diferenças, né? Uhum. E você tá com uma roupa melhor, eu tô com uma roupa mais simples, então também não pode ter discriminação. Porque olha pra pessoa, atende diferente. Não, é atendimento igualitário para todo mundo,
0: é,
1: tá?
0: É, correto.
1: A confidencialidade e a segurança do paciente. Aí que é um ponto gostoso que eu quero falar para vocês, ouvintes. O prontuário tem que ter segurança da informação. E segurança da informação significa que esse prontuário ele tem que estar digitalizado, tem que estar assinado digitalmente, ter certificação daquela assinatura do médico, do enfermeiro, do auxiliar de enfermagem. Quantos e quantos hospitais e clínicas estão por aí que não tem segurança da informação? Sabe o que eu falo de segurança da informação? É quando fazem um procedimento, eles podem entrar no prontuário, apagar tudo, mudar tudo, escrever tudo de novo. Para favorecer o hospital e os erros que podem acontecer nesse hospital. E isso é falta de segurança da informação. E isso é, não é confidencialidade, não é segurança do paciente. Outra coisa, prontuário que passa na mão de um monte de gente dentro do hospital. Falta de determinação e comprometimento com a Lei Geral de Proteção de Dados. Você sabe que isso dá danos morais, né, gente? Então, assim, danos morais, no mínimo, você consegue um processo de R$3.000, tá? Então, só para orientar você, que o seu direito, quando ele for burlado, vai buscar, tá? Vai buscar. Então, os deveres do paciente, também existem os deveres, lógico, inclui o direito de solicitar, nos deveres, direitos do paciente, inclui o direito de solicitar informações claras e acessíveis sobre seus cuidados. Ou seja, você está internado? Que remédio é esse? É um remedinho para sua dor. E tem mais, tá? Se você chegar numa unidade de saúde, numa UPA, se você chegar numa algum lugar, um hospital, que você está sentindo dor, não é para você ficar sentindo dor. Ah, eu não posso te dar nada porque o médico não prescreveu. Tá? Então, isso é importante saber, Carlinha. Uhum. Quando você estiver com dor, você tem que ser atendido na sua dor naquele momento. Não tem mais aquela coisa, eu espero o médico passar para prescrever. Eles têm que se virar para atender. Ó, perante, sempre fala isso, perante a lei 15.378, você tem que atender a minha dor. Então, a pessoa que fica lá esperando com cólica renal, que está com aquela dor, que está sentindo dor no corpo inteiro e fica ali esperando na fila até ser chamado, não, tem que ter prioridade. Outra coisa que essa legislação fala também, que aqui não está ainda, eu ainda já vou trazer para vocês, mas eu gosto de falar. Você sabia que quando você entra numa UPA e o médico está pedindo uma unidade de terapia intensiva para a pessoa que está na emergência e fica esperando o órgão regulador liberar uma vaga e aquela pessoa está correndo risco de vida, você e seu familiar pode chegar lá na unidade da UPA e falar o seguinte: conforme a vaga zero da regulação, perante a lei 15.378, vaga zero, lembra disso. Eles são obrigados a ter que se virar nos 30, nem que se for um hospital particular, eles têm que mandar isso para você.
0: Muito interessante isso, Flavinha.
1: Ninguém sabe disso e ninguém informa sobre isso, né? Mas agora essa lei abriu claramente sobre isso, tá, gente? Então, é isso que eu quero trazer para vocês, tá? E a lei também garante o direito do paciente, o direito de perguntar sobre a higiene das mãos dos profissionais de saúde. Eu vou te explicar por quê. Quando chegava, às vezes, no leito, quando o Guina estava internado lá, que eu tava lá, então eu fui considerada a chata da pipoca, né? Porque o pessoal chegava lá com o esteto de um paciente, opa, higieniza o esteto. Né? Isso se chama contaminação cruzada. Vai lá, atende um paciente, auxiliar de enfermagem, vai passar, vai arrumar a cama, opa, lava a mão. Porque é contaminação cruzada de um leito para o outro. Então você pode pedir para a higiene das... Que eles

0: de lavar as mãozinhas. Então, assim, sabe o que eu fui chamada? De pessoa que estava coagindo médicos e profissionais. Falei, não, isso é questão de higiene e de conhecimento técnico. Então, eu falei, ou vocês leem aquilo que vocês estudaram e façam da forma correta, porque eu estou aqui para isso mesmo. Então, eu sou chata da pipoca, vou continuar sendo. E isso favorece muito dentro das coisas que acontecem. Tá? Então, eu quero deixar isso claro e registrado aqui. Fora a questão da higiene das mãos, pessoal, uma medida essencial que é a prevenção de infecção hospitalar. Porque quando o seu parente está lá, ele está com uma sepse, ele está com uma infecção. Será que é só da patologia ou será da mãozinha do indivíduo que está atendendo? Dos indivíduos, né? Porque várias equipes. Dos indivíduos que estão ali, chegaram no leito e não lavaram as mãozinhas. Aí é fácil falar que o paciente está com infecção.
1: É, né? Fácil jogar a culpa pro paciente.
0: Tudo é paciente. Né? Tudo é paciente acompanhante. Nunca é o médico. Nunca. Nunca é a equipe. E tem mais, viu? Eu vi muita intriga de... pessoal da enfermagem, às vezes, contra até os médicos, porque os médicos se acham muitas vezes deuses. Isso é ruim, porque o médico ele está lá para cuidar, ele é um profissional como um enfermeiro.
1: Sim.
0: E muitas vezes desmerece a posição do enfermeiro. Eu presenciei isso, tá? Tanto é que eu fiz uma matéria na época, Carlinha, vou até pegar aqui.
1: Pega aí pra gente.
0: Na época eu fiz uma matéria falando sobre a equipe de enfermagem, né? Da época que realmente era sobre as questões do direito do paciente, também valorizando os profissionais de saúde, sabe? Porque eu vi aquilo lá, não estava me conformando, sabe, Carlinha? Com tantas coisas que estavam acontecendo naquele momento, né? É difícil, viu? Deixa eu ver, vai falando aí, Carlinha, o que
1: uma
0: você...
1: Uma coisa que eu acho muito triste, Flávia, é que a gente percebe o descaso que é feito realmente com alguns pacientes, uhum, né, na época...
0: Pela ingenuidade, pelo desconhecimento.
1: Exatamente.
0: Uhum. Aí quando me encontraram uma pessoa bocuda, que tem um conhecimento na área da saúde, de leis, nossa, o bicho pegou. Você sabe, Carla, deixa eu te contar uma coisa que é legal a gente falar aqui. Você sabe que eu, quando o Guina estava internado, olha que coisa legal, o... governador de São Paulo, Tarcísio, foi lá no Hospital Mário Covas. E eu fui lá, o Guina estava internado, e eu fui convocada até por uns colegas, né? Falei, Flávia, o governador vai estar aí, vai lá. E eu me inscrevi, me cadastrei como jornalista, tudo, entrei. E quando eu entrei, o pessoal da segurança e alguns enfermeiros e médicos que estavam lá, mandaram o segurança chegar perto de mim e falou, você não pode estar aqui, não. Eu, como é que é? Você não pode estar aqui, não. Aqui não é lugar para você. Eu falei, peraí, eu não estou como acompanhante de paciente, estou como profissional aqui. Tira suas mãos de mim. E aí a mocinha que estava falando, não, você não pode, foi me empurrando. Aí eu cheguei para os meus amigos e já logo larguei o velho. Pessoal, não estão deixando a imprensa trabalhar. E aí os meus colegas falaram, peraí, ela é jornalista. Tá? Falei, chama lá o assessor do Estado que vai ver que eu tenho cadastro. E foi isso que foi feito, chamou a assessora de Estado e falou, pode tirar a mão dela, ela é jornalista, você não vai fazer isso não, ela está aqui, ela está cadastrada. Me deu a minha credencial linda e maravilhosa, que eu já estava lá, e falou, a senhora fique à vontade. Aí a carinha da menina que estava me empurrando, e os médicos que estavam lá na ponta, que já me conheciam lá da UTI, né? Uhum. Eu olhei para eles, dei um beijinho no ombro, assim, ó. Tô dentro. Então, assim, você vê que isso foi um preconceito, porque eu estava lá dentro, eu estava vendo muita coisa errada, eles estavam com medo de eu falar.
1: Medo, Flavinho, isso era medo que eles estavam.
0: Mas o pior foi preconceito. Isso foi preconceito. Isso não pode acontecer. Isso nunca mais vai acontecer. Porque quando um jornalista está no seu exercício de profissão, ninguém pode barrá-lo.
1: Sim.
0: E o que aconteceu no Hospital Estadual Mário Covas em 2025, eu não vou deixar nunca de falar. Nunca, nunca. Então, isso é importante, tá bom? Deixa eu trazer, então, a matéria que eu fiz lá, Carlinha, só para a gente poder trazer essa informação que é super importante, né? E quando a gente fala desses princípios, né, Carlinha? Quando a gente traz a dor mesmo, né? A seriedade que é isso, né? A importância da integração por equipes médicas... Então, a importância da integração. Por que equipes médicas devem valorizar as evoluções e anotações de enfermagens e os relatos de acompanhantes nos hospitais? Por que eu fiz essa matéria? Porque a equipe de enfermagem colocava coisas que os médicos não liam. Eles não dão importância, como se só vale a palavra deles. E aí, olha o que eu descobri. Carla, o Guina estava com a costela quebrada.

0: Nada. Olha, quebraram uma costela, eu só descobri isso no prontuário. E aí, o que, que aconteceu? A enfermagem não sabia, e eu fui na ouvidoria, e sabe o que a ouvidoria fez? Nada. E você sabe que isso dá processo, né?
1: Eu
0: isso
1: sei,
0: dá muito processo, muito processo, porque assim, como é que isso é uma negligência, né, de tratamento, porque nem os enfermeiros estavam sabendo e nem os médicos colocaram no prontuário sobre isso, ou a conduta que deveria ser tomada, da conduta para manuseio do paciente. Imagina, é que ele estava sedado, mas imagina a dor de se virar a cada 2 horas.
1: Nossa.
0: Então, assim, a gente tem que falar sobre isso, sabe? Então, assim, ó, o que a gente tem que trazer é exatamente isso. Nos bastidores de um hospital, aí eu vou ler aqui na íntegra para a gente debater rapidinho, tá? Vamos lá. Então, de novo, a importância da integração por equipes médicas deve valorizar as evoluções e anotações de enfermagem e os relatos de acompanhantes nos hospitais. Nos bastidores de um hospital, cada detalhe pode ser determinante para o cuidado eficaz e seguro do paciente, que essa lei está falando isso aqui agora, tá? Nesse cenário, as evoluções e anotações feitas pela equipe de enfermagem representam muito mais do que um simples registro administrativo. Elas são uma ferramenta essencial para a continuidade da assistência e para a tomada de decisão médica. A enfermagem é a categoria que permanece mais próxima do paciente, acompanhando sua rotina, observando mudanças sutis no quadro clínico e registrando intercorrências que muitas vezes podem passar despercebidas em avaliações pontuais. Alterações de sinais vitais, queixas relatadas, respostas a medicamentos e até aspectos emocionais são detalhados nos prontuários pela equipe de enfermagem, constituindo um retrato real e atualizado da evolução do paciente. Além disso, relatos de acompanhantes, quer dizer, se eu estou ali do lado, eu estou vendo o que está acontecendo, eu tenho que relatar e eles têm que registrar no prontuário. Você sabe que muitas vezes eu relatava coisas e eles não registravam, ou não sei se foi mudado, né? Mas vamos lá. Relatos de acompanhantes também têm papel fundamental nesse processo. Por estarem presentes em grandes partes do tempo, familiares e cuidadores frequentemente percebem sinais de desconforto, mudanças de comportamento ou queixas recorrentes que podem complementar as informações registradas pela enfermagem. Quando esses relatos são devidamente considerados pela equipe médica, aumentam a chance de identificar precocemente complicações e de ajustar o tratamento de forma mais individualizada. Para os médicos, a leitura atenta dessas informações, vindas tanto da equipe de enfermagem quanto dos acompanhantes, é estratégica. Ela não apenas auxilia no diagnóstico e na escolha da conduta terapêutica, como também contribui para reduzir riscos e falhas, garantir a continuidade do tratamento e melhorar os índices de recuperação. Ignorar esses registros significa abrir mão de dados valiosos que podem antecipar complicações ou indicar a necessidade de intervenções imediatas. Imagina se depois que eu falei tudo aquilo, nossa, foi parar até psicólogo lá, né? Porque a louca sou eu, né? E aí eu sou louca e a psicóloga teve que acompanhar porque eles acharam que eu estava ultrajando a equipe. Eu falei, não, não eu estou ultrajando, vocês estão errados. Por isso que eu fiz esse texto aqui, tá? Então, especialista em gestão hospitalar ressalta que a integração entre médicos, enfermeiros e famílias devem ser uma prática constante, baseada na comunicação clara e no respeito mútuo. Eu fui desrespeitada. Eu fui chamada, você está coagindo a equipe. Eu acho que coagindo é uma frase muito forte para quem não sabe nem ler a própria questão do CRM, né? Quero, todos trabalham de forma... Quando todos trabalham de forma colaborativa, há ganho em eficiência, redução de erros e maior humanização no atendimento. Então, finalmente falando, em um ambiente onde vidas estão em jogo, a soma de olhares faz toda a diferença. Valorizar e utilizar as anotações de enfermagem, assim como escutar os relatos de acompanhantes, é, portanto, não apenas uma boa prática, até porque muitos hospitais têm acreditação ONA, né? Mas um compromisso ético de toda a equipe médica com a qualidade e segurança do paciente. Se na época essa lei de abril de 2026 tivesse saído em 2025, quando Guina Moreira estava internado, quando muitas pessoas, né, estavam internadas e chegaram a óbito, eu te garanto que não teria tanta prepotência, tanta ignorância e tanta falta de respeito com o acompanhante, Carla.
1: Nossa, Flavinha, é muito importante para a gente saber esses relatos, né? Para as pessoas terem, poderem acompanhar de uma forma correta. Porque, realmente, a ignorância, o maltrato que as pessoas têm, né? A prepotência de alguns médicos é muito grande. E a gente, quem sofre é a população. Quem sofre somos nós, acompanhantes, que estamos ali vendo o sofrimento da pessoa. Tá? Uhum. Quem sofre é o paciente. Eu também já tive vários problemas em questões de saúde, uhum, de familiares que eu acompanhei, certo? Eu também tive perdas na minha família, né? E eu sei o quanto esse descaso machuca.
0: É, exatamente. E a gente tem que trazer isso como utilidade pública. Existe a lei e muitas vezes elas não são divulgadas pelas grandes mídias. Por que será, né, Carla? É dada uma ênfase, surgiu uma lei, mas ninguém coloca na íntegra o seu direito. E aqui nós, na Rádio Paraty, nós vamos fazer isso toda semana. Toda semana nós vamos trazer um tópico do que é o seu direito em relação à questão saúde ou qualquer outra coisa que a gente encontrar que é seu direito. Tá? Por quê? Porque muitas vezes as pessoas são colocadas como leigas. E quando você começa a ampliar o seu conhecimento, ninguém tira o teu direito, porque ele está na lei, é uma lei federal, Carlinha. Lei 15.378, de 6 de abril de 2026, ela está fresquinha, para você andar com ela embaixo do braço, vai para alguma unidade de saúde, e não fique só esperando o conselho de saúde, não, vai lá e fala do seu direito, é um direito seu. Não está atendendo? Chama já a polícia, boletim de ocorrência, Carla.
1: Maravilha, tá? Muito bom.
0: Porque como é lei federal, é boletim de ocorrência, uhum, tá bom? Então, gente, a gente coloca aqui, o que é o princípio fundamental? O paciente tem direito de indicar livremente o representante em qualquer momento de seus cuidados em saúde, por meio de registro em seu prontuário. Detalhe, antigamente, só crianças, né, menores de 18 anos e idosos que tinham direito a acompanhante. Agora, qualquer pessoa tem direito a acompanhante.
1: Nossa, Flávia, isso é, tá? Muito bom.
0: Sabe aquela coisa, você não entra, só vai entrar, não tem espaço, problema seu, se vira no espaço, fico no canto, mas eu vou entrar.
1: Uhum.
0: É assim que você tem que fazer. Ué, estão burlando meu direito? Não, eu vou entrar. Talvez você só não entre na sala de cirurgia, mas se ainda você for um profissional de saúde, ainda requer um documento, eu sou profissional de saúde, já trabalho na saúde, já entrei em centro cirúrgico, eu posso talvez acompanhar lá no cantinho. Por que não? Né? Então, será que estão esquecendo alguma gase e ninguém está vendo? E quem está ali do lado está vendo? Ah, esse é o grande medo das instituições. Eu acho que muita coisa vai cair por terra aí. É lógico que tem que precaução sobre a questão de infecção hospitalar, tá? Então, não é tudo que todo mundo pode. Mas, às vezes, fazendo uma solicitação e falando que sou acompanhante, sou da área da saúde, talvez você consiga. Mas quem não é da área da saúde realmente não pode adentrar de centro cirúrgico, tá, Carla? Isso é claro e definitivo, tá? É, o acompanhante, então vamos falar assim, o acompanhante do paciente tem direito de fazer perguntas a qualquer momento, tá? E de certificar-se que os procedimentos de segurança do paciente estão sendo adotados. Gente, eu cheguei a receber, olha que absurdo, de um diretor da UTI, né? O responsável pela UTI, chegou para mim no cantinho e falou, a senhora só vai fazer pergunta agora no horário de visita da UTI. Eu falei assim, não vou fazer. Sabe por que eu não vou fazer? Porque o senhor está mal informado. Leia mais o CRM ao qual o senhor foi informado. Na própria legislação do CRM, o acompanhante ou o responsável pelo paciente tem direito de fazer pergunta em qualquer momento enquanto ele está dentro da unidade hospitalar. É intervenção em relação ao conhecimento. E você está me burlando isso. Então, gente, eu estou falando isso com a minha experiência, que é para você não passar a mesma coisa. Como eu sou bocudo e sei das coisas, eu tive que colocar o cidadão no lugar dele. Não é porque ele é médico que ele é melhor que eu ou que vai burlar o meu direito. E nem burlar o seu. Então, fique claro sobre isso, pessoal. Eu precisava falar sobre isso. Tem muita coisa que fica entalada na gente. Mas agora que eu estou forte e resistente, tô pronta pra meter a boca e falar, né, Carlinha?
1: E segura a Flavinha agora, gente.
0: Agora segura,
1: porque essa mulher vai botar a boca no trombone.
0: É isso aí. Não só a boca, como muitas coisas vai vir à tona, Carlinha. Muita coisa, tá bom?
1: Tá certa, Flavinha?
0: É isso aí. A Toninha colocou aqui pra nós, Carlinha. Vocês também deixam meu coração quentinho. Toninha, que beijo, que delícia, né? É muito bom mesmo, né? Bom
1: demais. A Toninha
0: demais.
1: É um amor, realmente ela mora no coração da gente.
0: É isso aí. E, Carlinha, a gente tá falando tanta coisa aqui ainda e eu quero trazer ainda mais um pouquinho. Aí a gente vai finalizar e a gente vai trazer informações da nossa região daqui a pouquinho, tá bom?
1: Tá bom, Flavinha.
0: Por quê? Porque a utilidade pública.

0: Você, eu e muitas outras pessoas que tiveram, tem pessoas, ou mesmo com o seu estado de saúde, quando você vai se tratar, você tem que conhecer os seus direitos. Então, a gente, como a lei é bastante abrangente, a gente vai e volta nela para trazer durante os períodos de programa para que as pessoas tenham esse direito alcançado, tá, Carlinha?
1: Tá, nós vamos trazer, sim, é muito importante para a nossa população.
0: Isso. É, no artigo 8º, o paciente tem direito a ter acesso a cuidados de saúde de qualidade, no tempo oportuno, e de ser atendido em instalações físicas limpas e adequadas, bem como por profissionais de saúde adequadamente formados e capacitados. Você sabia que agora, por essa lei, se tiver um estagiário, né, de enfermagem ou um residente que você não quer que seja atendido por você, você pode falar: eu não quero ser atendido por esse profissional, porque esse profissional não tem a especificação, a qualidade ou o RQE, que é o registro de qualidade de especialidade, né, em relação à qualidade de especializações. E olha que no hospital está cheio disso. Está cheio de médico lá residente que ainda não tem especialização e quer atuar com especialização. Então você fala: eu não quero ser atendido por ele. Ou chega o médico chefe da unidade, ou você coloca o médico especialista para me atender. Olha que lindo! Se eu tivesse isso nessa época, ô Carlinha,
1: minha
0: nossa,
1: amiga,
0: nem falo para você. O que você acha disso, Carlinha?
1: Se tivesse isso alguns anos atrás, Flavinha, eu tenho certeza que muitos erros médicos, que eu falo com experiência própria de algumas coisas que eu vivi, que eu passei, que eu tenho certeza que foram erros médicos por prepotência e porque a gente não tinha acesso a tanta informação como tem hoje.
0: É isso mesmo. E também, Carlinha, o direito de ser transferido para outra unidade de saúde, então, pelo órgão regulador, né? Quando você está numa UPA e você precisa ser transferido para um hospital, né? Então, você tem direito de ser transferido para outra unidade de saúde quando se encontrar em condições clínicas que permitam a transferência em segurança com conformidade, com seu melhor interesse, respeitadas as disponibilidades dos leitos e a ordem de regulação. E o direito a que o registro de atendimento ou dos procedimentos efetuados sejam encaminhados pelo serviço médico de origem do local, ou seja, toda a sua informação, tudo que você tomou, tudo que você... passou ali, o que te medicaram, o que foi feito de conduta, tem que ir junto. Porque muitas vezes o paciente vai e ficou lá na outra unidade, o que foi feito. Só vai falado por boca: olha, ele já tomou de pirona, hein? E não pode, tá? É mais ou menos isso, tá, Carlinha?
1: E assim, gente, antigamente havia muito, Flavinha, de só vou ser transferido porque tem intervenção de alguém por trás. Você já deve ter passado por isso e eu passei também nas transferências de hospitais. Então é muito bom que agora você saiba os seus direitos, que você tem esse direito de ser transferido para um local onde possa te atender.
0: E sabe aquela coisa que eu falei da lavagem das mãos? Vou esclarecer melhor ainda isso agora, ó. Você tem direito, o paciente tem direito à sua segurança, que a sua segurança seja assegurada e que implica ambiente, procedimentos e insumos. Com vistas a assegurar a segurança, o paciente tem direito a realizar perguntas aos profissionais de saúde, entre outras, sobre a higienização das mãos e de insumos. O que é isso? O que é aquilo? Para que serve? Né? O local correto de seu corpo que será submetido a procedimento cirúrgico ou invasivo e o nome do médico que está encarregado de seus cuidados e a forma de contatá-lo. Por exemplo, né? O Guina muitas vezes ficou na mão de residentes. O médico só foi lá, o chefe da área, porque eu convoquei. Até então, no prontuário, constava que ele era responsável. Mas muitas vezes, em outras áreas, aparecia que era responsável, era residente. Isso está no prontuário, é coisa feia, né? Coisa feia. Então, vamos lá. Então, tem muita coisa feia ainda para a gente ver. E assim, ó. Sobre essas questões, Carlinha, com vistas a assegurar a segurança, o paciente tem direito bom de realizar e contratar esse médico, certo?
1: Certo.
0: O paciente também tem direito de ser informado sobre a procedência dos insumos de saúde e dos medicamentos que serão destinados e de verificar antes de recebê-los a dosagem prescrita, eventuais efeitos adversos e outras informações que visem assegurar-lhe a sua segurança. Ou seja, por mais que às vezes você escreva que a pessoa tem alergia, vai a dipirona, exemplo, a alergia de pirona, tem que estar carimbado no prontuário que é alergia de pirona, aí você vai perguntar: o que é isso? Ah, isso daqui é paracetamol. Não é dipirona? Não, é paracetamol. Tá, mas o que o paracetamol?

0: paracetamol faz e o que, que ele causa no meu corpo? Aí o auxiliar de enfermagem não vai saber responder muitas vezes. Uhum. Sabe por cima. Mas quem tem que responder é o médico. Ou seja, o médico vai ter que trabalhar mais um pouquinho. Vai ter que levantar a poupança da cadeira e vai ter que ir lá fazer o seu papel. Ah, mas eu não tenho tempo. Eu tenho muito paciente. Se vira a instituição. Contrata dois médicos, contrata mais enfermagem. Agora é problema de vocês. O paciente tem direito. Ema, cada um com seus problemas.
1: Com certeza, Flavinha. Cada um com seus problemas e vamos lutar por os nossos direitos, tá? A população precisa disso, precisa estar ciente de tudo que é direito seu para numa hora de necessidade poder brigar, poder exigir do poder público, dos médicos e quem seja que seja bem atendido.
0: Agora isso aqui é o principal, Carlinha. Eu vou parar aqui para a gente poder já ir finalizando a nossa... Mas esse debate tá bom, hein?
1: Isso, eu gostei, Flavinha.
0: Ó, vamos lá. Olha só, esse aqui, ele tá no artigo 10, tá? Da lei 15.378 de 2026. Vai aprendendo o nome da lei. 15.378 de 2026. Anota aí no papel, hein? Olha só. Artigo 10º. Esse eu adoro. O paciente tem direito de não ser tratado com distinção, exclusão, restrição ou preferência de atendimento baseados em sexo, raça, cor, religião, enfermidade, deficiência, origem nacional ou ética, renda ou qualquer outra forma de discriminação que provoque restrições a seus direitos. Então, no inciso 1, o paciente tem direito de ser chamado pelo nome de sua preferência. Não o paciente do leito 3. Não o paciente número 55. O paciente tem nome. E é para isso que o nome deles tem sido. Mais de outras regras na enfermagem, que você geralmente, né, na minha época era 5 certos, mas agora já tem até 8. 5 certos. Paciente certo, dose certa, hora certa, né, e quantidade certa. Então é tudo isso e leito certo. Então é tudo isso que tem que ser. Qual o seu nome, a data do seu nascimento, para confirmar, para não ter onôminos. Uhum. E as pessoas isso, para que as pessoas não tenham problema em relação a medicamentos trocados. Porque às vezes são nomes iguais e a pessoa só escreve lá João. Quem é o João? Ah, o João. Aí coloca tudo na bandeja. Dipirona pro João, coloca lá na etiqueta, tá? Mas
1: e
0: dipirona,
1: o João é alérgico a
0: dipirona? De que leito, de que idade, tudo isso tem que ter nome completo, pessoal. Então, você vê como isso é difícil, tá? E, Carlinha, a última parte aqui, né, do inciso segundo, o paciente tem direito de ter as suas particularidades culturais, religiosas e de outra natureza respeitada, principalmente quando fizer parte de grupos vulneráveis. Sabe por que isso, Carla? A mulher que é muçulmana, que ela tem que usar o véu. Né? Aquele pano na cabeça. E quando chega no centro cirúrgico, o pessoal fala, tira tudo. Não, ela não precisa tirar. Tem mulheres que têm, na minha época já era assim, né? Instituições até privadas, já respeitavam isso. Mas tem muita instituição que tá muito aquém do que é direito, né? E por causa de preconceito, vamos mandar tirar essa mulher folgada. É assim que o pessoal fala.
1: Não,
0: não.
1: É bem assim.
0: Ela tem o direito cultural dela, tá? Vamos supor que eu tenho uma questão religiosa, eu tenho, vai na questão afrocultural, da Umbanda, do Candomblé, e eu tenho lá a minha guia, eu tenho lá meu... Ai, que eu tenho algum objeto que me dá a minha segurança religiosa. Eu não preciso estar em mim no momento de cirurgia, mas eu quero que esteja próximo de mim, então eu vou levar para lá. Ah, mas não, tá, mas não vai ficar com você, não tem problema, mas deixa aí, porque é meu.
1: Uhum.
0: Então, é direito ao culto religioso, direito à sua integridade como cultura religiosa. Porque senão é preconceito religioso, Carla.
1: Sim, e é um direito que muitas não é cumprido. Não, as pessoas não têm, não sabem os seus direitos, não exigem. E os outros, por mais que saibam, não, deixa pra lá, não quero saber, não. Uhum. É bem assim que fica que é feito, Flavinha.
0: E o mais importante, gente, circula aí o artigo 11, e finalizando ele. Carlinha, olha que lindo.
1: Conta ele pra mim, Flavinha.
0: Olha que lindo, Carlinha. Carlinha, ouvintes. O paciente tem direito de envolver-se ativamente em seus cuidados de saúde, participando da decisão sobre seus cuidados em saúde e do plano terapêutico. Sabe por quê? Porque quem sente é o paciente. Quem tá sentindo é o paciente. Tô com dor aqui na costela. Tô botando sangue pra fora. Vamos fazer uma endoscopia, doutor? Não precisa. Toma esse remedinho que tá tudo bom. Não. eu quero uma endoscopia. Ah, não vou te dar endoscopia, então eu só registro por quê? Bingo!
1: Bingo!
0: Bingo!
1: Bingo, porque aí ele vai ter que se explicar o porquê que ele não está querendo fazer aquilo, Flavinha.
0: E mais, deixa eu deixar outro detalhe para vocês. Quando vocês estiverem internados, vocês têm direito pelo prontuário todos os exames, tá? E, principalmente exames de imagem, tem que ter pelo menos uma imagem. Não precisa ter vídeo, não, tudo, tá? Mas pelo menos uma imagem para ser discutida ou para uma segunda opinião. Quando não se tem imagem, estão burlando seu direito. Bingo!
1: É, minha amiga, só que ou as pessoas começam a exigir que sejam cumpridos, ou eles vão continuar tapando o sol com a peneira, infelizmente.
0: Por isso que nós estamos aqui, para orientar os nossos ouvintes. Então, você, ouvinte, está sendo orientado aqui por uma legislação federal. Nós estamos aqui como utilidade pública e nós vamos sempre esclarecer e trazer para você. E vamos trazer também pessoas, né, advogados do direito da saúde. Vamos começar a trazer tudo isso aí para vocês, porque é para isso que a Rádio Paraty existe, a pré-comunicação. Nós vamos trazer aquilo que é de direito do cidadão, aquilo que as pessoas têm que fazer em termos de conformidade e ética. Porque a pré-comunicação é informando para aprimorar o seu conhecimento. Certo, Carlinha?
1: Com certeza, minha amiga.
0: Carlinha, estamos chegando aqui ao fim do nosso programa. Um programa gostoso, descontraído, com muita informação, né, Carlinha? Com muita alegria também.
1: Muita informação, muita coisa boa. A entrevista com o Fran Silva foi muito boa, né? Eu ri muito, porque você vê, querendo ou não, quem trouxe o Fran, que era o motorista lá embaixo, era o meu querido amigo Evandro Clóvis.
0: Ah, que legal,
1: tá,
0: né?
1: Meu amigo de escola, Flavinha.
0: Que legal, reencontros assim, mesmo à distância, né?
1: Reencontros, com certeza.
0: Você vê que o nosso mundo é pequenininho, né?
1: É verdade.
0: É pequenininho e as pessoas se encontram, gente. Então, na verdade, nós temos que ser as melhores pessoas todos os dias, tá? E para sermos melhores pessoas todos os dias, nós temos que entender qual é o nosso papel e quais são os nossos direitos, nossos deveres, nossos direitos e como nós vamos tratar as pessoas.
1: Exato.
0: Então, se você quer ser bem tratado, trate o outro com gentileza, porque gentileza gera gentileza e amor gera amor. Né? Tudo que é feito com amor expande, Carlinha.
1: Com certeza. Gentileza gera gentileza. Essa frase tem que ficar na mente das pessoas, tá? Para que todos sejam bem tratados. E é lógico, com muito carinho e amor.
0: Gente, eu quero trazer o seguinte. Ó, Carla Buzo, ela é colunista da Prem Comunicação. Ela fez duas matérias que eu havia solicitado sobre questão histórica. E agora ela pegou essa vibe, ela tá indo. Eu tô adorando.
1: Na verdade, você pediu uma e eu já...
0: Temos duas matérias já postadas, tá? Sobre as mulheres, as primeiras mulheres políticas de São Bernardo do Campo. Quando nós estamos numa época eleitoral, é legal a gente rever também o que aconteceu, que tem muita gente que nem sabe a história da cidade.
1: Sim.
0: Então, Carla Buzo está trazendo esse processo histórico para nós, né? Ela já trouxe lá do Cruzeiro, lembra? Que ela veio, trouxe a história do Cruzeiro, trouxe a história dessas duas mulheres e agora tem nova matéria. Fala aí, Carla Buzo, que vai sair hoje.
1: A matéria de hoje, Flavinha, tudo bem, ela não tem muito a ver com história, mas tem a ver com o momento que nós estamos vivendo.
0: Perfeito.
1: Tá? Que são as empresas que estão pedindo falência.
0: Que triste, né?
1: Muito.
0: Acabamos
1: triste
0: de falar sobre isso, né?
1: É.
0: A saída das empresas, a questão industrial, a questão de fabricantes, porque às vezes sofrem com impostos tão altos,
1: exato,
0: né? E dívidas tão altas que não conseguem manter seu próprio negócio.
1: Nós vamos trazer essa semana no portal, Flavinha, uhum, uma matéria falando sobre a nostalgia.
0: Olha.
1: A Brinquedos Estrela.
0: Ai, que saudade daqueles bonecão.
1: Flavinha, eu lembro que quando eu era criança, houve um passeio na Firestone, uhum, onde meu pai trabalhava, para conhecer a fábrica da Estrela, e eu fui.
0: Fica onde essa fábrica? São Caetano?
1: Eu não lembro o local certo agora, tá, Flavinha, mas eu pego pra gente.
0: Tá.
1: Tá? E assim, a Estrela, ela, uhum, foi uma pioneira nos brinquedos.
0: Uhum.
1: Tá? Só que o que aconteceu? Começaram a vir os brinquedos Xing Ling, nada contra, cada um com seu quadrado, vamos dizer, uhum, assim. Mas esses brinquedos começaram a vir com preços menores,
0: uhum,
1: tá? E os impostos no Brasil só aumentando.
0: Uhum.
1: Ou seja, as vendas foram caindo e eles acabaram, infelizmente, passando hoje para a recuperação judicial.
0: Uhum.
1: Tá? O que a gente tem que ver é que, assim, se a gente não investir nas empresas que estão aqui, que estão no nosso país também, tá, não vai ter futuro para ninguém trabalhar.
0: Uhum.
1: Tá? Infelizmente, essa é bem a realidade.
0: Até porque, né, existem outros mercados que estão invadindo aqui, como a questão da China, produção e tudo mais. Então, assim, o Brasil tem que pensar numa questão que se chama dumping. Sabe o que é dumping, Sally? O dumping realmente tem que ver o que, que vai equilibrar a nossa economia com aquilo que está chegando. Não pode detonar a nossa área comercial aqui com questões que vai favorecer só uma instituição. Tem que ter equilíbrio, tem que ter competitividade para que as pessoas possam também fazer os seus negócios e gerar empregos e renda também, né?
1: E outra coisa, Flavinha, que acabou também prejudicando muito a Brinquedos Estrela e também outros mercados, a gente fala que não, mas as redes sociais, a informática, porque as crianças hoje, era tão gostoso na minha época, na sua, pegar uma boneca Suzy, pegar um Pogobol, pegar um Aquaplay, gente.
0: Sim, era interessante.
1: Tá? Era interessante.
0: E era inovação na época,
1: era
0: inovação,
1: né? Era inovação. E hoje não, as pessoas estão só no computador.
0: Ô, Carlinha, deixa eu trazer o que a Toninha falou pra gente poder finalizar.
1: Pode trazer.
0: Vocês também, ela tinha falado que deixava o coração quentinho, ela falou, na época a Estrela já existia e eu trabalhei na fábrica Troll. Eu lembro dos Velotrolls também, né? Primeira empresa que trabalhei registrada, de 71 a 73, fechou faz tempo. É muita empresa de brinquedo fechou. Uma das empresas que continua muito forte na questão de brinquedos ainda é a Brinquedo Bandeirantes. Uhum. E também a Magic. A Magic também é uma empresa de brinquedos também, muito conhecida também e concorrente aí da Bandeirantes, tá bom? Então, gente, olha só. Ela colocou assim, ó, fechou faz tempo, fabriquei muito Velotrol e eu andei muito Velotrol, tá, Toninha?
1: Eu também!
0: Andei muito Velotrol quando era criança. Bom, gente, chegamos ao final aqui do nosso programa, agradecendo você, ouvinte, beijo pra você, Toninha, que participou aqui com a gente, beijo pra todos os nossos ouvintes que não se manifestaram, mas sabemos que estão atentos aí, tá? Beijo pra todo mundo aí de Piraporinha, que tá sempre acompanhando a gente, Diadema, Santo André, um beijo pra vocês, tá? E logo, logo traremos mais novidades aqui, pra que nós possamos acompanhar o portal Aprem Comunicação, www.aprencomunicacao.com.br, nosso portal de notícias, onde Carla Buzzi também está lá com essas matérias interessantes para vocês, tá bom? Um beijo para vocês, fico com Deus. Carlinha, manda aquele abraço.
1: Um abraço a todos os nossos ouvintes, com carinho, a nossa querida Toninha, a todos que acompanharam o nosso programa e continuem com a gente. E se quiserem saber mais sobre o mundo sertanejo e as novidades, acompanhe o portal Jornal Galera do Chapéu .com.br. Um beijo e até semana que vem.
0: Ó, um beijo pra vocês que fizeram aniversário ontem, hoje e amanhã. Aquele beijo, aquele coração quentinho. Aproveite seu final de semana com muito amor e carinho. Beijo, abraça muito quem tá do seu lado. Amanhã você não sabe o dia de amanhã, tá bom? Um beijo pra vocês, fique com Deus e feliz aí, feliz da vida, com muito amor no coração, muita paz e muita saúde. Tchau, pessoal.

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3: Meio-dia e 24 minutos.
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0: Olá, boa tarde São Paulo, boa tarde Brasil, às 12 horas e 28 minutos. Começa agora aqui pela rádio Paraty FM 87.5, a rádio da cidade São Bernardo do Campo, diretamente dos estúdios Guina Moreira, comigo Felipe Diogo, mais uma edição do meu, do seu, do nosso programa Espaço da Inclusão, programa que tem como principal objetivo orientar as pessoas com algum tipo de deficiência e aquelas que trabalham pela causa. Hoje, dia 30 de maio de 2026, o ano está literalmente voando. Comigo, aqui nos estúdios, aqui na técnica, Bruno Gotardo. Boa tarde, Bruno.
1: Boa tarde, Felipe. Boa tarde a você, ouvinte aqui da Rádio Paraty. É um prazer estar de volta em mais um sábado, trazendo um dos maiores programas da Rádio Paraty.
0: É isso aí, muito obrigado. Lembrando, você que quiser interagir e participar conosco, entre em contato conosco, o WhatsApp da rádio é 97785-0790, lembrando, 11 na frente, para quem estiver fora de São Paulo, 97785-0790, o fixo da rádio, Bruno.
1: Ah, o fixo já não é segredo, Felipe. Quem quiser falar com essa bela voz que vos fala é 11-4332-4584, repetindo, 11-4332-4584. No último programa foi legal, né, Felipe?
0: Foi, formidável. E tem outro contato aqui também, que é o meu WhatsApp pessoal também, você pode mandar mensagem pra cá, que é o 11-97492-6525, 11-97492-6525. E tem um grande astro, né, Bruno, que lançou um novo trabalho.
1: Exatamente, Felipe. Ontem foi dia dos amantes da música ficarem muito felizes. Afinal, o grande cantor britânico Paul McCartney lançou, depois de 6 anos, o álbum The Boys of Dungeon Lane. Foi lançado ontem e o músico britânico entrega um dos trabalhos mais pessoais e reflexivos da história da sua carreira. O título do álbum faz referência, Felipe, a Dungeon Lane, uma rua de Liverpool ligada às memórias de sua juventude. Lá ele conheceu George Harrison, inclusive. A partir desse ponto, McCartney constrói um disco que olha para trás sem cair na simples nostalgia. E, em vez disso, ele utiliza suas lembranças para refletir sobre o tempo, as amizades, a família, o envelhecimento também e o legado que construiu ao longo de mais de 60 anos de música, Felipe. Musicalmente, o álbum combina elementos que marcaram diferentes fases de sua trajetória. Há momentos que remetem à sensibilidade melódica lá dos Beatles, as passagens que lembram a espontaneidade dos Wings, sua segunda banda, e uma produção moderna que valoriza a atmosfera das canções sem descaracterizar a sua personalidade, viu, Felipe? Eu quero dar destaque para duas músicas muito bacanas, Days We Left Behind, que ele conta muito sua amizade com John Lennon, e Home to Us, que ele faz um dueto com Ringo Starr. E ele lembra muito, Felipe, nesse álbum, sobre a vida com os pais que ele teve, a curta, né, passagem da mãe dele. Ele perdeu a mãe com 12 anos de idade, então ele lembra muito. Isso é um álbum muito introspectivo.
0: Familiar.
1: Isso, um álbum muito familiar, introspectivo. Relembra sua primeira esposa que ele perdeu há uns anos atrás. Então é um álbum muito bacana para quem gosta de música.
0: E a chance para, principalmente a juventude que não conheceu muito sobre Paul, né, poder ouvi-lo.
1: Não, com certeza. Assim, é um álbum muito, muito bonito, viu, Felipe? É uma renovação, né?

0: várias coisas interessantes sobre os Beatles, sobre a carreira solo dele. E nesse álbum ele mostra que isso trouxe para ele uma carga emocional muito grande. E aí ele começa a renovar. O último álbum, um dos últimos álbuns que ele lançou não foi muito bem. Em 2018 ele lançou Egypt Station, que ele quis fazer que ele ainda estava vivo, que ele ainda estava atento às tendências novas, e foi um álbum muito mal recebido pela crítica. Então, da pandemia para cá, ele começou a relembrar esses momentos marcantes da carreira, começou a ter essa fase mais nostálgica. Afinal, são 83 anos de vida, né, Felipe?
1: Oh, 83, muito bem vividos, aliás. E é um músico que sempre, quando vem no Brasil, muito carisma, né, no Paul?
0: Sim, ele adora o Brasil, já veio aí umas 15 vezes ao Brasil, sempre arrasta milhões de fãs. A última turnê que ele fez aqui, ele arrecadou quase 2 milhões de vendas de ingresso, que é muita gente. Então, acho que ele não quer parar de cantar. A voz, embora a voz já não seja mais a mesma, nesse álbum fica evidente. Mostra que ele tá sabendo se adaptar com o envelhecimento. Ele tá cantando bem, inclusive. O pessoal se incomoda muito com as recentes apresentações, que a voz dele não chega mais aos dos anos 70, 80. Ah,
1: mas aí é o tempo, né?
0: É o tempo. Eu vi algumas críticas, Felipe, eu achei até um pouco muito maldoso com ele. Por conta de que o pessoal espera que seja o Paul McCartney dos Beatles. Não vai.
1: Não vai, impossível.
0: Então, quando ele trouxer essas músicas, né? Acredito que quando tiver novas turnês, com certeza vai ter essas músicas. A gente vai sentir um pouco dessa nova era. Vai sentir que essas músicas foram feitas para esse atual momento. E é muito bom ver um artista de tanta longevidade com essa
1: esse vontade. Novo espírito, né? Novo ideal.
0: Exatamente. Foi uma experiência muito bacana. Quem quiser, tem todas as plataformas digitais. E só 47 minutos, Felipe. Eu achei até curtinho o álbum.
1: Então vamos ouvir essas músicas que você citou?
0: Vamos lá. A primeira vai ser a música que abriu o álbum. Achei interessante. Afinal, você vai gostar, Felipe. As You Lie There.

0: aí os grandes sucessos de Paul McCartney. Diz os nomes das músicas aí, Bruno.
1: A primeira foi As You Lie There, que é a música que abre o álbum, e também a que fechou o álbum, Mama Gets By.
0: E a primeira é uma homenagem, né, que você falou que ele fez para uma...
1: Então, a primeira As You Lie There, ele faz relembrando um amorzinho de infância que ele teve, mas ele não tinha coragem de falar com a garota. Então ele já começa a música, eu passava pela frente da sua casa e te via pela janela. É uma coisa assim, bem amor adolescente. E a
0: imagina
1: última...
0: a garota hoje, se estiver viva aí, tá pensando, viva. Meu Deus.
1: A, a BBC de Londres foi atrás pra tentar achar, achou. Hoje ela já é vó, né, óbvio. Ela é vó e tá viva ainda, Felipe.
0: Nossa, já pensou, você a senhora hoje pensar, nossa, essa música era pra mim?
1: Pois é. E a última foi em homenagem aos pais dele. Mama Gets By, onde ele conta a infância difícil que ele teve, né, no começo de Liverpool, afinal, ele nasceu no pós-guerra, ele nasceu durante o fim da guerra, e o pós-guerra sempre é muito traumatizante,
0: né?
1: Devastador, e a mãe dele era enfermeira, né, cuidou muito dos soldados que voltaram da guerra, então... Ele
0: imagina
1: um
0: a cabeça
1: disso.
0: Dessa senhora, tipo, chegar em casa sabendo que você cuidou de tanta gente que você nem sabe se você vai ter a chance de cuidar de novo.
1: Exatamente. Então aí o Paul, ele perdeu tragicamente, a mãe morreu de câncer de mama quando ele tinha 12 anos. E ele até hoje lembra muito disso, afinal também, tragicamente, anos depois, em 98, a esposa, a primeira esposa dele, a Linda, morreu de câncer de mama também. E ele lembra muito isso em entrevistas, então ele lembra da mãe dele com muito carinho, né, óbvio. Mesmo que faça muito tempo que ele não a veja, ele sempre faz questão de contar essas histórias e nessa música...
0: E naquela época ainda não tinha recurso nenhum praticamente.
1: Ah, nenhum. Ele fala muito que naquela época não tinha. E por esse trauma, quando a Linda foi diagnosticada, ele gastou dinheiro preciso para tentar salvá-la, mas... Infelizmente ele não conseguiu e isso ele carrega até hoje. Ele tem muitos traumas, viu, Felipe? Nesse álbum fica claro que ele tem muitos traumas.
0: Ainda que todos esses traumas ele ainda consegue levar a carreira, né? Porque tem muita gente que não consegue.
1: Tem muitas pessoas que um trauma destabiliza por completo. Né? A gente tem um exemplo do Adriano, né? Quando perde o pai, o imperador, o jogador,
0: sim.
1: Quando perde o pai, nunca mais foi o mesmo, né?
0: Um baque foi tanto que não vira.
1: Isso mostra a importância de fazer terapia.
0: Ah, até. Principalmente no mundo de hoje.
1: Não, com certeza. É uma pressão, né? A vida é uma pressão.
0: A saúde mental hoje, ainda bem que ela é mais falada do que antigamente.
1: Ah, isso é muito importante. É um tabu, né? É o famoso tabu. Mas que precisam ser quebrados. Afinal, as pessoas

0: ficou necessário. É uma rotina tão exaustiva que a pessoa precisa desabafar um pouco, né, Felipe?
1: Pois é, e para isso, hoje em dia tem até as terapias, para quem não quer ir na terapia, assim, tem as terapias online, né?
0: Tem online, tem terapias de todo jeito, terapias ocupacionais, para quem não gosta de falar, pode fazer através da arte, isso é muito importante.
1: Da arte, realmente. E a arte, além, ela te ajuda de diversas formas, né?
0: Exatamente.
1: E... bom, vamos então com o quadro da nossa amiga Sofia Paiva. Daqui a pouquinho nós voltaremos.
2: Boa tarde, meu nome é Sofia Paiva e este é mais um Dicionário da Inclusão. Quando você ouve a palavra para-atleta, o que vem na sua cabeça? Superação, inspiração, deficiência, medalhas? Muita gente conhece os para-atletas apenas durante as Paralimpíadas. Mas pouca gente realmente entende o que significa ser um para-atleta, como funciona o esporte paralímpico e por que a forma como falamos sobre esses atletas importa tanto. No episódio de hoje do Dicionário da Inclusão, nós vamos entender o significado da palavra para-atleta, a diferença entre esporte paralímpico e esporte adaptado, e os principais desafios enfrentados por esses atletas e por que a inclusão no esporte vai muito além da acessibilidade física. A palavra para-atleta é usada para se referir a atletas que competem em modalidades paralímpicas. O prefixo para vem do movimento paralímpico. Muita gente pensa que significa paralisado ou algo parecido, mas não é isso. A palavra está relacionada aos Jogos Paralímpicos, que acontecem paralelamente aos Jogos Olímpicos. Então, um para-atleta é, acima de tudo, um atleta de alto rendimento. Ele treina, compete, segue rotina de preparação física, alimentação, estratégia e condicionamento exatamente como qualquer outro atleta profissional. A diferença é que os esportes paralímpicos são organizados considerando diferentes tipos de deficiência, como deficiência física, deficiência visual, deficiência intelectual. E dentro disso, existem classificações funcionais para tornar a competição mais justa. Existe um erro muito comum quando falamos sobre para-atletas, reduzir essas pessoas à ideia de superação. Claro que existem histórias emocionantes, claro que muitos enfrentaram obstáculos enormes, mas o problema começa quando o público esquece que eles são atletas profissionais. Imagine um nadador olímpico ser apresentado apenas como: nossa, olha como ele acorda cedo. Parece estranho, né? Porque o foco deveria estar no desempenho esportivo. Com os para-atletas, muitas vezes a narrativa fica presa apenas à deficiência ou à superação pessoal, e não no talento, na técnica e no treinamento. Isso é chamado, por algumas pessoas, de inspiração compulsória, quando pessoas com deficiência são tratadas como inspiradoras simplesmente por existirem. Inclusão também significa reconhecer competência. Muita gente não sabe, mas o esporte paralímpico é extremamente técnico. Existem diversas modalidades, como atletismo, natação, futebol de cegos, goalball, bocha paralímpica, vôlei sentado, basquete em cadeira de rodas, entre outras. Algumas modalidades foram adaptadas. Outras foram criadas especificamente para atletas com deficiência. O goalball, por exemplo, foi criado para pessoas com deficiência visual. Os atletas usam vendas nos olhos para garantir igualdade e o jogo depende muito da audição e da orientação especial. Já no atletismo paralímpico, existem diferentes categorias dependendo do tipo e do nível da deficiência funcional. Isso evita injustiças e torna a competição equilibrada, ou seja, não é um esporte mais fácil. Na verdade, exige preparação física, estratégia e treinamento altamente especializados. O Brasil possui uma das delegações paralímpicas mais fortes do mundo. Temos nomes históricos como Daniel Dias, considerado um dos maiores nadadores paralímpicos da história. Temos também Clodoaldo Silva, que ajudou a transformar a visibilidade do esporte paralímpico no Brasil. No atletismo, Petrúcio Ferreira se tornou referência mundial em velocidade. E além das medalhas, esses atletas ajudam a mudar a percepção da sociedade sobre deficiência, autonomia e capacidade. Mas nem tudo são medalhas. Muitos paratletas enfrentam dificuldades enormes, como a falta de patrocínio, pouca visibilidade, acessibilidade limitada, dificuldade de transporte, preconceito.

mesmos recursos disponíveis para os atletas olímpicos. E existe também um problema social importante: a infantilização de pessoas com deficiência. Muita gente trata adultos com deficiência como se fossem frágeis ou incapazes. Isso impacta diretamente oportunidades de trabalho, independência e até acesso ao esporte. Por isso, falar sobre para-atletas também é falar sobre cidadania e inclusão. Inclusão não significa apenas construir rampas, significa criar oportunidades reais. É permitir que crianças com deficiência tenham acesso ao esporte desde cedo. É garantir acessibilidade em escolas, clubes e espaços públicos. É entender que pessoas com deficiência não precisam ser vistas com pena, elas precisam ser vistas com respeito. O esporte tem um papel enorme nisso, porque ele demonstra potência, autonomia, disciplina e protagonismo. Então, quando você ouvir a palavra para-atleta, lembre-se: não estamos falando apenas de alguém que superou dificuldades. Estamos falando de atletas profissionais, de alto rendimento, que treinam duro, competem em alto nível e merecem reconhecimento pelo que fazem dentro e fora das competições. Inclusão começa pela forma como enxergamos as pessoas. E esse foi mais um episódio do Dicionário da Inclusão. Até o próximo final de semana. Tchau!

0: Agora nós estamos em contato com a nossa convidada, ela que fala conosco diretamente do estado do Rio de Janeiro. Ela que é locutora, audiodescritora, dubladora, professora também na área de audiodescrição, Georgia Rodrigues. Georgia, boa tarde, prazer falar com você, tudo bem?
1: Boa tarde, Felipe, obrigado, ouvintes do Espaço da Inclusão, obrigada, Roberto, também que está aqui no suporte com a gente. Um prazer estar aqui de volta, obrigada.
0: Prazer é nosso, depois da nossa live, né, que nós fizemos aí uns anos atrás, um prazer é nosso. Georgia, primeiramente, eu vou pedir para você, como nós pedimos geralmente para a maioria dos nossos convidados, para que você se descreva para os nossos ouvintes.
1: Tá claro. Bom, eu sou uma mulher negra de pele clara, eu tenho 1,60m, eu hoje estou com os cabelos presos em rabo de cavalo, uso um óculos de armação vermelha, estou levemente maquiada, uso um brinco de pingente dourado, uma blusa de gola rolê, porque está frio aqui no Rio, imagina, é uma blusa de gola rolê cor de abóbora, uma calça jeans, e eu estou aqui dentro do meu estúdio, da minha cabine de locução, onde eu trabalho normalmente.
0: Aliás, para vocês, eles estão sofrendo, né? Para quem não está acostumado, carioca não está muito acostumado com frio, calor todo dia,
1: sabe? A gente logo coloca uma blusa de gola rolê e um blazer, como se estivesse na neve, né?
0: Nossa, pra gente aqui já é ruim, imagina pra vocês.
1: Nossa senhora, mas tá bom, porque tava muito calor também, né? E quando esfria um pouquinho, é bom que a gente tira os casaquinhos de dentro do armário, é legal, mas a gente fica meio gripado, eu tô meio com a voz até um pouquinho, pode até falhar em alguns momentos, vocês me desculpem, mas vamos nessa.
0: Você é locutora, audiodescritora, dubladora, né? Professora, faz várias funções. Primeiro lugar, como que vem a dublagem na sua vida?
1: Felipe, bom, eu sou formada em teatro, primeiramente, e em jornalismo. A dublagem aconteceu antes da dublagem veio a locução, quando eu estava ainda no, sei lá, acho que eu tinha 20 anos de idade, muito jovenzinha, um produtor ouviu minha voz e achou que minha voz daria para locução. Aí, como todo jovem precisa de grana, precisa de dinheiro, eu falei assim, maravilha, eu não fiquei nem tão interessada no trabalho de voz inicialmente, eu fiquei mais interessada no financeiro. E aí ele me chamou para fazer esse trabalho e aí começaram a pintar, apareceram alguns trabalhos de locução. Eu falei, nossa, que interessante, eu já tenho uma voz boa, né? E aí, quando eu fiz teatro, para você ser dublador, você precisa necessariamente ter o DRT. Eu comecei a fazer o teatro, fiz a CAL, né, a Casa de Artes Laranjeiras e outros cursos. E eu vi um anúncio de um curso de dublagem, e era muito curioso que nessa época mesmo, assim, nessa idade, mais ou menos 19, 20 anos, eu tinha esse hábito com os amigos, a gente brincava de dublar as pessoas, os filmes, a gente tinha essa, eu e mais dois amigos, a gente tinha essa coisa de ficar fazendo

0: as vozes, eu achava aquilo super interessante. E eu fui fazer esse curso, que foi, ai, não me lembro, gente, mas faz muito tempo, eu tô com 60, faz, sei lá, uns 40 anos atrás, e eu fiz esse curso, que era um curso da Mata, de um dublador muito conhecido, que fazia até o Bruce Willis e vários outros, uma voz maravilhosa. E aí eu fui chamada para desse curso, eu fui chamada para trabalhar na Herbert Richards, que foi meu primeiro trabalho em dublagem, né? E aí eu fiquei lá um tempo, uns 7, 10 anos, aí eu saí, porque eu tive filho, casei, tive filho, aí dei uma paradinha de trabalho, depois retomei novamente fazendo os eventuais, porque antigamente os dubladores só trabalhavam fixo, né? Você tinha CLT e tal. Depois, com o tempo, e tinha algumas outras casas que você fazia alguns trabalhos eventuais, né? Que você não era fixo. E aí, nesse período com os filhos, com o filho pequeno e tal, eu fiz essa opção de fazer mais trabalhos eventuais e tal. Então, veio lá de longe, na verdade. A dublagem nunca me deixou. E foi, na verdade, a base. Eu costumo falar muito isso, e a gente estava conversando um pouquinho sobre isso antes, né, Felipe? Eu trago isso para a audiodescrição, né? Essa expressão na voz, quando a gente vai contar essa história para as pessoas com deficiência visual. É a importância da expressão da voz. Isso vem do teatro e vem da dublagem, com certeza.
1: Ah, sim. Muito importante. É. Aliás, Herbert Richards, uma distribuição, né? Quem nunca lembra daquela voz?
0: Versão brasileira Herbert Richards.
1: É, versão nossa.
0: Muito legal, muito legal. E é curioso, né? Porque tem umas histórias legais, né? Assim, quando eu fui a primeira vez, a Herbert tinha um pátio, né? E aí, as primeiras vezes que eu chegava, eu ouvia aquelas vozes, eu falava, meu Deus, eu conheço essa voz, meu Deus, eu conheço essa voz. Porque eram vozes super conhecidas, não tinha a quantidade de dubladores que tem hoje em dia. Era um grupo seleto de pessoas. Então, assim, eu, jovenzinha, iniciante, chegando lá, nossa, eu ficava, assim, alucinada com aquelas vozes. Você conhecer, né? Porque o dublador, ele é muito... Hoje não mais, né? Porque todo mundo tem Instagram, tem suas redes sociais. Mas na época eles eram muito anônimos, né? Nós éramos muito anônimos. Então, você conhecer aqueles medalhões, aquelas pessoas que vieram da rádio novela, né? Que vieram das rádios, porque eram todos advindos das rádios e das rádios novelas. Então, isso era, nossa, era pra quem gosta de voz, que eu fui tomando. Na verdade, eu sempre eu tenho uma história que eu conto normalmente, assim, que é muito legal, né? Porque quando eu era pequena, eu já tinha uma ligação com voz, eu não sabia, né? A minha avó ouvia muita rádio novela. Então, aquela memória da voz era uma coisa que ficou dentro de mim e só depois, com o tempo, que eu pude reconhecer que veio de uma ancestralidade mesmo, minha avó, né? E tinha essa coisa de ouvir rádio novela e eu ouvia rádio novela com ela direto todos os dias. Então isso é muito, muito legal. Eu trouxe isso comigo, né?
1: Você comentou essa coisa do dublador ser anônimo. E alguma vez você já foi reconhecida na rua, na praia? Alguma vez alguém já ouviu sua voz e falou, nossa, é a Georgia, pro escuro?
0: Quando ouvem, quando, assim, eu já dublei bem mais, né? Agora com a questão da produção, com a produtora, né? Que eu tenho uma produtora chamada Inclusive Acessibilidade, eu trabalho muito a questão da audiodescrição dos recursos de acessibilidade comunicacional. Eu tenho dividido a minha energia entre a dublagem, a locução e a produção, né? Mas antigamente, assim, não me reconhecer, mas quando você fala, né? Aí é muito engraçado, porque eu muitas vezes você vai preencher um cadastro, você coloca antigamente, né? Você vai colocar dublador, a pessoa tá com a cabeça baixa, aí ela vai levantando lentamente, aí olha pra você, nossa, você é dubladora, você dublou quem? Aí começa aquelas perguntas que as pessoas têm uma curiosidade, né? É legal. Mas, assim, às vezes quando eu tô, confesso a você, que às vezes quando eu tô mais reclusa, mais quieta, eu coloco jornalista. Porque se eu falo que é dublagem, a pessoa vai me perguntar e tal, e aí às vezes você tá querendo ficar mais quietinho mesmo e tal. Mas sim, isso é muito, muito comum acontecer com o dublador, né? Quando você abre a boca pra falar, a pessoa fala, eu conheço essa voz, eu conheço você. Não é eu conheço essa voz, eu conheço você. Na verdade, a pessoa não conhece a gente, né? Conhece a voz. É muito legal isso.
1: Faz a voz pra mim.
0: Ah, total. Isso aí você faz o quê? Então faz e tal. Você pode me mandar um áudio, não sei mais o quê. Isso é muito comum, é bonito, né? O reconhecimento do seu trabalho. É bem, bem, bem, fico bem feliz. E é curioso isso, né? Engraçado até, eu acho.
1: Não imagino. É. Aliás, tem um site agora, né? O negócio das vozes, né? Pra mandar as vozes.
0: Isso, o Nossas Vozes, né? As pessoas têm vários dubladores ali e assim que eu acho que eu não conheço direito, tá, Felipe? Mas assim, tem a possibilidade de você de gravarem alguns pequenos trechos, assim, de falas, né? Ou eles, Felipe, eu sou Georgia Rodrigues, dubladora e tal, tal, tal. Isso acontece muito, assim. Eu mesma já fiz e já pedi para pessoas, assim, amigas, dubladores dos meus filhos, por exemplo, quando meus filhos eram pequenos. Eu lembro uma vez que eu pedi pro Valdir Santana que fazia o Homer do Simpson, e aí ele fez uma locução. O Márcio Simões, até encontrei com o Márcio hoje, Márcio Simões, que é do Jack Bauer, e meu filho mais velho adorava o Jack Bauer. Aí o Márcio gravou uma. É muito encantador, né? Porque como a voz, ela tem um. Pô, vocês são de rádio, né? Vocês sabem disso. Como a voz, ela tem uma entrada dentro da gente, que é uma coisa. Sei, eu acho até que mais que TV, né? Porque com a TV você vê, você tem a imagem ali. A voz, ela entra, né? Eu acho mais. Eu acho a voz bem mais poderosa do que a imagem televisiva, por exemplo. Eu acho rádio. Eu amo rádio, né? Eu fui repórter de rádio. Então eu fui repórter Tupi. Então, assim, como jornalista, né? Então,
1: super
0: assim,
1: Rádio Tupi, gloriosa.
0: Super Rádio Tupi, exatamente. Georgia Rodrigues, repórter Tupi. Tinha essas pausazinhas, sabe? Muito legal. Enfim, eu sou apaixonada. Sou apaixonada por voz.
1: Super Rádio Tupi é uma das rádios realmente. Bamba, dos diários associados, né?
0: Exatamente.
1: Bola de bola. A rádio que eu escuto até hoje, aliás, eu escuto.
0: Eu escuto Tupi também. Eu escuto algumas outras também, assim, formato um pouquinho. Agora, os formatos mudaram muito, né? Mas é muito interessante. Não à toa gostar de rádio, que é um assunto que a gente vai falar, que é aqui que o programa Futebol é mais, né?
1: Sem dúvida. E a questão da audiodescrição? Como que surge a audiodescrição?
0: Bom, então, aí eu fiz teatro, depois de um tempo eu comecei a fazer jornalismo, fiz a faculdade de jornalismo. Nessa época, quando eu fazia faculdade de jornalismo, eu dublava e fazia faculdade. Trabalhava o dia inteiro, fazia faculdade à noite, exatamente. E aí, depois de um tempo, vou fazendo uma cronologia aqui até para lembrar. O que aconteceu? Com um determinado momento, eu tive, falando desses meus gaps com a dublagem, né? O que aconteceu? Começou na época do estágio, e aí eu fui fazer rádio. Aí eu queria fazer jornalismo, né? E aí eu abri mão da dublagem, continuei com as locuções, locução publicitária, né? E abri mão da dublagem para poder fazer a Rádio Tupi. Foi quando eu entrei na rádio e tal, entrei mais nesse universo. Depois acabei voltando para a dublagem. Aí, anos depois, eu fui trabalhando com voz. Eu assisti, assim, circunstancialmente, foi uma feliz coincidência, se é que pode se falar que existe uma coincidência, eu acho que não, foi mais uma sincronicidade. Eu estava vendo um filme, eu liguei na época do DVD com meu filho mais novo, que tem 27 anos hoje. Eu estava ouvindo um filme, eu liguei o DVD num filme do Chico Xavier. Só que ali entrou na audiodescrição, já naquela época, sei lá, fazem, sei lá, uns 8 anos, talvez, alguma coisa assim. Entrou na audiodescrição, eu não sei nem porquê. Eu falei, gente, que coisa engraçada, esse narrador, porque eu sempre fui muito interessada em trabalhos com voz, né? Seja locução, narração, seja o que fosse. E aí, entrou na audiodescrição, eu falei pro Bernardo, mas que coisa engraçada, ele tá descrevendo vendo tudo, estranho. Ele falou, aí meu filho, olha só que coisa incrível. Ele falou assim, é pra cego. Imagina, um garoto devia ter 10 anos de idade, mais ou menos. Ele sacou. Ele, olha isso, cara. Aí quando ele falou isso, eu falei, nossa, que coisa interessante. E aí eu fui começar, aí eu ouvi um trecho com audiodescrição, entendi que era audiodescrição e fui pesquisar. E aí fui começar a ver onde que eu poderia, por onde que eu comecei, poderia entrar, né? E tinha uma empresa aqui do Rio de Janeiro, que já trabalhava com audiodescrição já fazia um tempo, e eu fui, entrei em contato com essa empresa, eu quero ser audiodescritora, comecei a ficar, né, aquela coisa, quando a pessoa quer, né, uma coisa, aí fiquei no pé, aí foi o primeiro trabalho que eu fiz, foi na Rio, foi um evento enorme, que foi meu primeiro trabalho de audiodescrição, inclusive ao vivo, um evento ambiental, esqueci o nome, e aí, a partir partir dali eu falei, nossa, é muito interessante, né? E foi bem ousado, porque eu praticamente não tinha formação em audiodescrição, não existia esse monte de cursos que tem hoje, não tinha a menor possibilidade. Aí surgiu a especialização da Universidade Federal de Juiz de Fora, e que a coordenadora era a Lívia Mota. Aí eu fui conhecer, aí eu falei, vou conhecer a Lívia Mota. Aí fui a São Paulo, eu me lembro disso, antes dela ser minha professora, e fui assistir o Quasar, que é um espetáculo de dança. Eu falei, nossa, que incrível, fiquei apaixonada pela Lívia, que é uma pessoa, nossa, muito generosa, mas eu sou, enfim, sou uma pessoa que eu gosto muito. E aí fui, aí comecei a fazer o curso, fiz após, foi um ano e meio, dois anos, se não me engano, e foi muito legal, porque aí ali eu comecei, falei, ah, é por aí que eu quero caminhar também, né? Comecei a aprender, aí eu pude, Felipe, juntar a escrita do jornalismo com a narração, a voz, né? Aí eu falei, ah, que bacana, então eu vou poder, nada se perde na vida, né? Você vai juntando, você vai integrando as coisas. E foi aí que eu comecei a fazer efetivamente a audiodescrição, comecei a jogar muito a minha energia nisso aí, e criei, foi quando, anos depois, eu criei a minha produtora, que é inclusive Acessibilidade. E foi assim que surgiu, e de lá pra cá, desde que eu fiz a pós, e como que é importante essa questão da qualificação, né, do profissional, seja em qualquer área, mas principalmente em audiodescrição, porque a gente tem uma peculiaridade, né, que a gente estava até falando um pouco sobre isso, é que muitas pessoas, e o mercado ele tá um pouco assim, tá bem assim, a pessoa acha que não tem que ter qualificação para fazer audiodescrição, e aí a gente vê coisas assim, trabalhos sofríveis, né, assim, você sabe melhor do que eu, porque você é usuário do recurso. Então, assim, a importância da qualificação, depois que eu fiz a pós, a minha vida, assim, a minha vida profissional, ela deu uma deslanchada, sabe, porque eu me apropriei do que eu gostava de fazer, me apropriei conceitualmente, sabe, de lá pra cá, eu não parei de fazer, a gente trabalha há muitos anos com eventos ao vivo, muitas produções audiovisuais, e os espaços museais, né, que foram surgindo, acho que quando você começa a fazer, é um profissional dessa área, você vai vendo que existem muitas opções para você trabalhar, né? E a gente vem abraçando todas essas opções, entendeu?
1: Essa questão de eventos ao vivo, qual evento ao vivo que você acha assim, que foi mais difícil para você fazer?
0: Nossa senhora, nem me fale, Felipe. Foi, eu acho que foi a abertura da Copa, a gente teve um, eu fui assim, uma empresa me procurou há muitos anos atrás, uma das Copas aí, tá? Uma empresa me procurou pedindo para fazer, e eu falei, nossa, mas, e a gente não tinha, por exemplo, quando você faz um evento ao vivo, você tem que ter um vídeo, né, do evento, você tem que estudar aquilo com muita propriedade, você tem que fazer a consultoria com a pessoa com deficiência visual, é um processo muito longo. E a gente não tinha praticamente nada, porque era tudo super mega confidencial, não podia nem assistir ensaio, eu jamais faria isso hoje em dia. E aí, o que que aconteceu? Foi um case de insucesso que eu aprendi demais com aquilo. E aí, era essa abertura ao vivo, né? E eram muitas informações, a gente tinha umas coisas muito básicas, umas informações muito básicas. A gente fez uma pesquisa anterior, a pesquisa que a gente pôde fazer, eu e Cida, e tinha um outro suporte que era o Ilan, que trabalhava nessa época com audiodescrição também, a gente fez umas pesquisas básicas sobre os países que iriam se apresentar, quem eram as pessoas que possivelmente estariam ali naquele evento, mas era tudo muito insípido. E aí, quando chegou na hora, Felipe, nossa senhora, era muito informação, veio de um canto, veio de um outro, ou seja, eu saí de lá chorando, porque eu falei, cara, não é isso que eu, não é isso, eu até, na época eu me desculpei, sabe, Felipe, porque eu acho que aquele ímpeto de querer fazer, de desejar fazer, de, sabe, de querer aprender,
1: adrenalina,
0: tudo mais, eu acho que eu fui responsável, entende, assim, aí eu compreendi que não poderia ser assim, e jurei pra mim mesma que não faria, tanto que eles me chamaram pra fazer a final, eu falei, não, o final, né, tem abertura e tem o final, eu falei, não, muito obrigada, não vou fazer não, porque assim, não dá pra gente entrar tão, dessa forma, sem base num trabalho, sabe, e não me arrependo, porque me arrependo, não sei, enfim, porque eu, a partir dali eu entendi a seriedade do trabalho, e isso foi um divisor de águas também para eu escolher os trabalhos que eu poderia fazer ou não. Esse foi desesperador, desesperador, e ao vivo, né, por cima, nossa senhora, não dá nem lembrar.
1: Nossa, imagina.
0: Nossa senhora, eu sofri, a Cida sofreu, o Ilan sofreu, eu saí chorando de lá, eu falei, cara, não é isso, sabe, eu tenho uma vida profissional pela frente, não dá, sabe, não vai poder ser dessa forma, ou enfim, foi sofrível mesmo.
1: Inclusive, acessibilidade, como que surge a questão da inclusive?

0: muito para uma produtora que eu gosto muito, que ela tem, ela inclusive faleceu no final do ano passado, a Patrícia Chamon, que foi uma pessoa que me ajudou muito, muito, muito, muito, era dona de uma produtora, ela faz vários filmes para o cinema nacional e assim, eles têm uma demanda bem grande, né? Então, antigamente, eu comecei a fazer esses trabalhos para ela, eram muito seriados que ela fazia, ela foi escalonando também, e ela chegou para mim e falou, Georgia, porque é o seguinte, eu precisava emitir notas, né? E aí ela falou, Georgia, você precisa abrir uma produtora, você vai ficar mais, isso faz muito tempo, acho uns 10 anos, ela, você precisa abrir uma produtora, vai ficar mais profissional, vai ficar mais interessante. Naquela época, você emitia, um amigo emitia nota, eu tô emitindo nota, já tá aí, eu acho que eu preciso realmente dar esse passo e criar essa, uma empresa. E aí foi interessante, né? Porque a criação desse nome, né? Eu fiquei pensando, nome é uma coisa difícil de você criar, né? Porque tem que dizer muito do que é a empresa, né? E eu acho, nesse processo de entendimento, de exclusão e de inclusão, eu acho que a gente trabalha produtos criativos, a gente foi caminhando, amadurecendo o nosso trabalho nesse sentido, que a gente produz, inclusive, acessibilidade, que é muito mote do que a gente fez no... que a gente vem fazendo há alguns anos nos espaços museais, que os espaços museais é assim, eu costumo dizer que é uma folha que está ali em branco, né, para você poder começar a escrever a história, diferente de um filme, né, que você tem que fazer descrição nas pausas, diferente também de um evento, vez por outra você pode ser mais criativo em um evento, isso já aconteceu, mas a exposição museal você cria tudo, o tempo é teu, né? Claro que você não vai fazer 2 horas de uma exposição, né? Mas você faz dentro daqueles 40 minutos, 1 hora, você tá livre ali para você fazer, entregar um trabalho que pode ser um trabalho criativo e que é um trabalho que a gente tem percebido, sabe, Felipe, que as pessoas com deficiência, sem deficiência, acham interessante. E eu acho que é muito legal esse trabalho, de você abrir mais espaço para mais públicos que não da deficiência, porque eu entendo que as pessoas sem deficiência precisam entender como a pessoa com deficiência, eu só acho, né, que as pessoas sem deficiência precisam entender como uma pessoa com deficiência visual constrói a imagem. Então a ideia é incluir as pessoas sem deficiência nesse universo, e aí veio esse nome, inclusive, eu nem tinha essa ideia não, sabe, mas era uma coisa assim, inclusive acessibilidade, porque a gente faz outros trabalhos também, a gente faz locução, a gente faz audiobook, né, a gente faz, recentemente a gente fez um trabalho de paisagem sonora para uma exposição do Museu de Arte do Rio, né? Porque a gente cria muito essa ambiência, né? A gente traz nas nossas exposições, quando elas não têm uma sonoridade, a gente traz isso dentro da nossa própria audiodescrição. Muitas pessoas fazem isso, não somos só nós, não. Mas a gente cria paisagens sonoras, porque você acaba ampliando. As pessoas, você faz isso, você faz o que faço. Mas é inclusive acessibilidade, aí surgiu daí.
1: Você falou dos museus. E o Museu do Futebol, como que surgiu para vocês? Bom, aqui no Pacaembu, em São Paulo.
0: Sim, o Museu do Futebol, assim, o que aconteceu? Eu tenho uma parceria com uma empresa de São Paulo chamada Cultura de Acesso, que faz um trabalho muito semelhante ao que a gente faz em termos de criação. A gente faz na audiodescrição, eles fazem em Libras. Eles têm um olhar que é sair da janelinha de Libras, entende? Assim, sair do cantinho direito à janela de Libras, né? Que essa pessoa com deficiência auditiva tem um protagonismo maior, né? Então, que a gente fez um vídeo, eles fizeram um vídeo Libras, a ideia era fazer, no caso deles, fazer um vídeo Libras em que esse protagonista era um apresentador surdo, que é o Beto Castejon, que é de São Paulo, e ele, um youtuber super legal, muito legal, fizeram um roteiro de Libras, né? Várias pessoas surdas na equipe, e o Beto Castejon, que é esse protagonista surdo, ele passeava pelo Pacaembu, foi um audiovisual mesmo, foi uma web, poderia dizer que foi uma websérie falando sobre o Museu do Futebol. Então, pronto, aí a Cultura de Acesso, que a gente já se conhece há um tempo, chamou a gente para fazer esse trabalho, sabendo que a gente já desenvolvia, na verdade, o museu, esse trabalho de dentro dos museus surgiu o Museu de Arte do Rio, que a gente faz várias exposições para ele. Quando você tem um vínculo com o cliente, você vai criando uma confiança e você vai ter, e a gente teve muito, muito acesso durante muito tempo, a gente tem muito acesso aos ao educativo do museu, aos historiadores do museu, à curadoria do museu. Então você vai entendendo um pouco mais sobre qual a linguagem que você pode utilizar ali. Então o Museu de Arte do Rio, ele abriu esse espaço muito pra gente, sabe? Pra gente poder ousar um pouquinho mais e sair um pouco daquela audiodescrição mais convencional, que tem seu lugar. Eu falo convencional entre aspas, tá? Mas que tem, evidentemente, o seu lugar, né? Porque a exposição é que dita pra gente, é a exposição que dá pra gente como que a gente vai, qual é a forma que a gente vai fazer essa audiodescrição, de que forma a gente vai construir esse roteiro. Pronto, aí a gente vinha no Museu de Arte do Rio, até aí em São Paulo mesmo, a Casa Mário de Andrade, a gente fez uma exposição sobre o Mário de Andrade, que foi muito legal, que teve esse viés mais criativo. A gente já fez alguns trabalhos para Japan House também, e aqui no Rio vários espaços museais, Museu do Ingá, tudo isso. E aí o Júnior, que é da Cultura de Acesso, sabia desse trabalho e convidou a gente fazer uma parceria nisso. E a gente teve uma felicidade muito grande, porque o Museu do Futebol, ele estava sendo reestruturado, ele ficou anos reformando. E quando ele reformou, ele veio com uma outra, veio todo repaginado. E o Museu do Futebol, ele já tem uma cultura longa de acessibilidade, né? Não é assim, eles não pegam, assim, eles entendem o que poderia ser legal, eles já sabiam muito, quer dizer, eles não sabiam o que eles queriam, mas eles sabiam que eles queriam dar um passo além do que eles já estavam, que era uma audiodescrição mais convencional. Tinha até acho que na última exposição até que tinha umas trilhas sonoras e tal, mas nada parecido com o que a gente fez. Pronto, então a gente teve essa abertura total e absoluta, e aí eu fui algumas vezes a São Paulo, a gente conversou muito com a curadoria, a gente teve uma pessoa, que é a Eliane Camolese, que trabalhou, várias pessoas trabalhando na equipe, foram 15 a 20 pessoas trabalhando nesse roteiro de audiodescrição, do começo ao fim, né, porque a gente teve traduções para o inglês e para o espanhol também, foi muito longo esse trabalho. Então assim, aí fui algumas vezes a São Paulo, conversamos com a curadoria, trouxe a Eliane Camolese, que é uma jornalista que trabalhou muito, 20 anos na Globo News, que é uma super pesquisadora. E aí a gente entendeu que a exposição, ela é uma exposição muito grande, você teve essa oportunidade de estar lá, né? É uma exposição grande que já tinha muitas curiosidades. O que a gente poderia trazer essas curiosidades no nosso roteiro? Mas a gente queria ainda mais, né? Porque tendo esse... tinha coisas interessantes, mas Eliane, a gente precisa trazer coisas ainda mais pitorescas, que é muito do jornalismo, você dá a notícia, mas o que traz o diferencial para a notícia são as histórias inusitadas e pitorescas, e foi isso que a gente trouxe, e isso a gente ainda não tinha dentro do museu. A gente tinha várias informações super legais, mas a gente queria ainda mais, e a Eliane trabalhou junto com a gente nisso. E aí quando a gente começou a escrever o roteiro, eu e a Eliane, o roteiro do audioguia com audiodescrição, a gente entendeu que a gente também poderia inserir os textos curatoriais. O que se faz? Um narrador lê os textos curatoriais e o outro faz a audiodescrição, narra a audiodescrição que foi produzida pelo roteirista, pelo consultor. E aí, nesse caso, a gente já... vamos trazer essas informações dos textos curatoriais para o roteiro de audiodescrição. Então, já trouxemos uma coisa diferente. Quando a gente começou a escrever, a gente tinha escrito umas 10 páginas, Felipe. Quando chegou um determinado momento, eu falei, cara, não é isso, tá legal, mas não é isso ainda, o que a gente vai fazer? Aí a Cida tinha tido, a Cida Leite, que é a nossa consultora, né, tem outras pessoas que trabalham, mas ela, né, que trabalha muito com a gente e tem esse DNA da inclusive, ela falou, vamos colocar uma vinhetinha de rádio e tal, seria legal a gente colocar uma vinheta, né, e tal, pra separar quando começa a audiodescrição e tal, pra, né, é o mote que vai entrar de fato a audiodescrição, porque você faz a panorâmica de tudo e tem a audiodescrição detalhada de alguns elementos. Beleza, aí foi, a gente vai incorporando aquela ideia, eu falei, cara, vamos fazer um programa de rádio. Esquece todo esse roteiro que a gente fez, vamos aproveitar alguma... A gente vai fazer um programa de rádio e vai ser o seguinte, vão ser eu adoro criar e inventar moda, sabe, Felipe? Então assim, então vão ser dois repórteres, âncoras num estúdio e uma repórter audiodescritora em campo, ou seja, no Museu do Futebol. E aí a gente fez todo o formato do audioguia com audiodescrição assim, eram dois âncoras que batiam bola com essa repórter geral de descritora. E aí foi, foi assim que a gente criou o programa Futebol é Mais, mais inclusão, mais cultura. E aí surgiu a ideia de que a gente poderia ampliar de fato para mais públicos, porque, por exemplo, dentro, se você ouve o audioguia com audiodescrição, você é uma pessoa vidente, você vai ter informações super interessantes, assim, a gente considerou bastante interessantes, que a Eliane pesquisou e trouxe pra gente, que você, por exemplo, se você é uma pessoa vidente, passa pela exposição, você vai ler nos textos curatoriais, todos os textos, tudo que tem na exposição, e você não vai ter essas informações. Por exemplo, dois que eu achei, assim, são muitas coisas, mas que eu lembro da palavra torcedora. A palavra torcedora, ela tem uma origem

0: Né? Eram as mulheres que, vou simplificar aqui, as mulheres que nervosas torciam suas luvas num jogo de futebol, porque ficavam nervosas. A palavra vem daí, torcedora, isso vem de uma crônica do Coelho Neto, que ele fala sobre isso. Eu não sabia. Aquele gol, por exemplo, gol comprido, fala, gol! Isso aí, a gente parece que nasce, parece que o gol comprido sempre foi assim, né? Sempre as pessoas falaram gol. Não, isso foi uma criação do Rebelo Júnior, que era um locutor de futebol. Então, assim, a gente... Isso é muito legal, porque a gente trabalha com linguagem. Então, tiveram descobertas sobre a linguagem que a gente acha que já nasceu assim. Não, não nasceu assim. Isso alguém criou. E a partir daí, por exemplo, desse gol comprido, eles compreenderam, os locutores, que cada um deveria ter seu bordão. E aí eles foram criando os bordões. Né? Então, assim, essas e outras histórias super pitorescas você encontra no programa Futebol é Mais.
1: Mas, aliás, inclusive aquelas maquetes também, né? Imagina também que você dá muito trabalho para fazer a descrição daquelas maquetes.
0: Tem as peças táteis, né? São as placas táteis, sim. Tem as placas táteis do Pelé, da Formiga, do Ronaldinho, da Marta. É assim, enfim, a gente trabalhou. E também fizemos várias produções audiovisuais. E entre elas, a que eu tô mais apaixonada, são duas, que é o Rito de Passagem, que fala da perda da Copa daquele jogo com o Uruguai, aquele fatídico jogo com o Uruguai, né? Tem essa produção audiovisual. E tem o Canal 100, né? Que a gente trouxe uma novidade também nessa história, que a gente fez o roteiro do Canal 100, que era um canal de esportes que acontecia, que passava nos cinemas. Eu não sei se é da sua época, da minha época, todo filme que tinha antes passava o Canal 100, era o canal de esportes, com as novidades da semana, né? Com as notícias da semana em esporte. E era muito, era famosíssimo, tinha uma musiquinha que era super famosa, porque se eu ouvir essa música, vai, começou o Canal 100, né, antes do filme. E aí a gente fez esse roteiro e trouxe uma, aí eu falei, cara, a gente tem que trazer uma locutora esportiva pra fazer isso aí. A gente trouxe uma locutora esportiva, que é a Luciana Zogaibe, pra fazer essa narração, e ficou muito interessante. Quer dizer, eu gostei muito desse trabalho. Acho que teve, assim, é a identidade da exposição, sabe? A gente trabalhou muito com Guto Nejaim também, que é locutor esportivo. A gente fez outros filmes em que a gente trouxe a locução dele. Então, onde a gente pôde, onde tinha efetivamente assuntos de esporte, de jogadas, a gente trouxe locutores esportivos para fazer essa narração da audiodescrição. Então, assim, eu acho que tá um trabalho que tá muito alinhado com a proposta da exposição, com o propósito do Museu do Futebol, né? Se fosse uma outra história, seria uma outra linguagem.
1: Para os locutores esportivos fazer essa questão, participar dessa questão da audiodescrição, já teve, inclusive, uma vez, não lembro se foi na outra Copa, ou na Copa do Brasil, inclusive, o Rogério Assis, o canhão do rádio, da Rádio Bandeirantes, ele participou de um evento de narração com audiodescrição. Como é que foi essa questão de orientar os locutores para estar fazendo esse trabalho?
0: Sim, primeiro a gente fez com o Guto Nejaim, que era um filme chamado, dois filmes, Futebol para Todos e Todos os Futebols, que falava sobre as várias modalidades do futebol para cego, tal, tinha várias modalidades de futebol, e dentre elas o futebol para cegos. E aí a gente gravou remotamente, né, que é uma coisa que é muito comum. O Guto mora em Portugal, né, então eu dirigi, era o Guto lá em Portugal no estúdio dele, eu no meu estúdio e o técnico mixador no estúdio dele. Então a gente faz essa captação através de um programa chamado, uma plataforma chamada Soundraiser, é uma gravação remota que a gente chama. Então, assim, o Guto recebeu o filme, recebeu o roteiro e ele foi narrando a audiodescrição, que ele nunca tinha feito, achou super interessante, achou super difícil. Na verdade, eu fiz um primeiro teste, uma outra pessoa que não, um outro dublador, que não era, ele não era locutor esportivo, e ele falou, não consigo, isso é muito difícil, não consigo fazer isso. E aí eu falei, bom, até foi bom, porque de alguma forma é aquela coisa, o universo conspira a nosso favor, né? A gente tá inteiro entendendo o que tá se passando. E aí veio, aí surgiu a ideia do Guto. Ah, então vamos fazer a locução esportiva, né? E o Guto foi super, o Guto é muito disponível, foi muito legal e ficou um trabalho super bonito. E a Luciana, que é narradora esportiva, uma das mulheres narradoras esportivas, inclusive trabalhando na TV Brasil, ela veio gravar aqui no meu estúdio. Então eu também dirigi ela e ela falou, nossa, como... Ela falou assim, gente, isso é mais difícil do que narrar um jogo inteiro. Eu falei, meu Deus, não é possível. Ela falou assim, difícil, porque tem as pausas, né? Então, assim, e às vezes você tem que cortar o texto e tal, né? Eu tava ali do lado dela pra ajudar a cortar. E algumas coisas ela falou, vamos, podemos colocar... Eu não me lembro exatamente o que, né? Mas é, podemos colocar isso aqui? Podemos fazer dessa forma? Pode, vamos lá. Esse trabalho, ele é um trabalho... O trabalho da audiodescrição é um trabalho de equipe do começo ao final, né? Assim, desde o roteiro, consultoria, que é uma troca profunda, a narração, a equipe, produção, técnico, mixagem. Então, assim, a gente vai criando junto, né? Pra fazer um... Isso foi... Eu acho que o sucesso desse trabalho se deve ao fato de que foi um trabalho de equipe. Uma equipe integrada, sabe? Teve eu, a Eliane, Cida, teve a Bruna Gosling, o Johnny Medeiros de São Paulo, que fizeram os roteiros das peças detalhadas, do detalhamento das audiodescrições. A gente teve o Bernardo Dutra, que fez todo o suporte, que era o nosso produtor, que fez toda a montagem disso aí, porque era o seguinte, era português, inglês e espanhol a produção do audioguia com audiodescrição. E aí tinha que fazer um casting de vozes do português, do inglês, são todos dubladores, e do espanhol. Então, assim, dirigir, montar esse esquema todo, a gente já tinha... É um cronograma bem complexo, mas a gente teve uma produção que se esmerou nisso, e o técnico Rafael Negreiros, o Herbert, que é um técnico também que fala espanhol, ele fala inglês. A gente teve um técnico que no inglês ele trabalhou, ele tem essa, ele mora no Canadá, inclusive, foi ele que fez a captação dos recursos da audiodescrição em inglês, o que facilitou muito, né? Mas foi um drama, não, foi um negócio puxado, mas ficou bonito.
1: Vocês tiveram algum feedback das pessoas que ouviram ou em inglês ou em espanhol?
0: Olha, inglês e espanhol ainda não. No português, sim, né? Você mesmo participou da matéria, que foi um mini teste de recepção, onde tiveram pessoas com deficiência visual e todos gostaram muito, assim, acharam super interessante. Quem vai e ouve, vira e mexe, o museu passa essas informações pra gente. Mas no inglês e espanhol ainda não. Ainda não. Mas, assim, enfim, tá? É uma coisa até interessante perguntar pro museu, né? Porque tem usuário, porque o museu vai todo, são muitas pessoas que passam por lá, né? Mas isso é importante, fazer uma divulgação sobre isso, né? Para que as pessoas saibam que existe essa possibilidade, um estrangeiro que tem deficiência visual ou não, poder ouvir a audiodescrição. Eu acho que é um... Inclusive, eu tô pretendendo, não sei se eu vou conseguir, mas eu tô pretendendo apresentar esse trabalho ano que vem em um congresso lá fora. Enfim, vamos ver.
1: Ah, show de bola. Você já tentou narrar alguma vez, Jorge?
0: Como assim?
1: Assim, de futebol?
0: Deus, não é pra mim, não. Nossa senhora, eu preciso de papel, não sou muito boa de improviso, não. Narrar futebol, não. Tanto que eu tentei, por exemplo, o Canal 100, eu tentei fazer. Eu falei, não. Não é pra mim. Porque eu acho que é isso, sabe? Narração, eu falo isso muito. Eu dou aula na PUC Minas de narração em audiodescrição. A gente fala muito sobre representação na voz, né? Eu acho assim, da mesma maneira que você escolhe um casting de vozes. Ah, essa locução dessa audiodescrição é mais masculina, essa é mais feminina, essa locução é mais regional, do Nordeste, vamos procurar um narrador que seja do Nordeste ou do Sul, ou, entende? Assim, essa representação das várias regiões é muito importante. Da mesma maneira, eu acho que é isso, sabe? Assim, e quando eu narrei o Canal 100, tentei narrar, ficou uma locutora, dubladora, tentando ser uma narradora esportiva. Então, assim, ainda mais com a velocidade. É uma velocidade, assim, não ficou. Ficou legal, entendeu? Ficou legal, mas não ficou tão bom, evidentemente, quanto se a Luciana não tivesse narrado, entendeu? Não, nunca tentei, não. Eu acho que a gente... Não dá pra gente fazer tudo, né, Felipe? Não dá pra fazer tudo.
1: São situações diferentes, né? São situações diferentes, coisas diferentes.
0: E eu acho que a gente tem que privilegiar mesmo, sabe? Porque a Luciana foi uma narradora esportiva premiada, uma graça de pessoa, super disponível. disponível, sabe? Eu acho que é isso, tem que trazer para esse universo, eu acho que tinha que trazer mesmo locutores esportivos. Eu acho que dá mais peso ao trabalho, sabe?
1: Ah, sim. Aquela sintonia do narrador esportivo, né? Assim,
0: sem dúvida.
1: Forma de trabalhar.
0: Sem dúvida.
1: Ô, Jorge, pra gente terminar, você falou do audiolivro, né? Que também é uma coisa que muitos narradores, locutores, dubladores, né, estão indo para essa área, o audiolivro.
0: Sim, sim. É o audiolivro, o audiobook, como a gente chama, é isso. Você é contratado para fazer a narração de um livro, né? Que por vezes ontem eu estava até comentando com dois dubladores amigos, a gente estava falando que a gente

0: isso, né? E tem outros livros, eu já narrei audiolivro de livros mais técnicos, que às vezes tem uma dificuldade um pouco maior, né? Assim, a gente faz, mas tem uma dificuldade um pouco maior. Mas isso é uma coisa que é muito comum, né? Agora também tem as pessoas... Tem sido muito comum também os próprios autores narrarem seus livros, que eu acho uma coisa interessante também. Mas
1: aí não perde um pouco a parte técnica?
0: Como assim?
1: A pessoa mesmo narrar seu livro não perde um pouco a parte técnica que um locutor teria?
0: Mas, por exemplo, eu conheço algumas pessoas que são normalmente atores, quer dizer, os que eu conheço, tá? Que fizeram audiolivros, ficou muito legal porque são atores, né? Então, assim, atores e autores, na verdade, dos seus próprios livros, ou seja, eles já dominam o que está ali escrito. E aí você tem um diretor que pontua, às vezes, olha, isso aqui pode ser melhor, isso aqui pode a gente pode melhorar aqui, a gente pode melhorar ali. Essa parte técnica, o diretor, ele vai jogando. Agora, ele tá ali exatamente para isso, a pontuar onde pode melhorar a narração ou não. Agora, se for um autor que seja, às vezes pode realmente, independente de ser o autor ou não, Felipe, um roteiro de audiodescrição, por exemplo. Um bom roteiro ajuda o narrador, e um bom narrador ajuda o roteiro. A mesma coisa no livro. Um bom livro ajuda o narrador. E às vezes o livro pode, na nossa interpretação, que isso é uma coisa extremamente particular, pode não ser tão bom, mas um bom narrador fazendo a técnica, e aí eu concordo com você, a técnica do narrador pode deixar o livro com muito mais fluência. Então, assim, eu acho que bom narrador, de fato, faz maravilhas. E às vezes um bom diretor também ajuda bastante.
1: Bom, Jorge Rodrigues, da Inclusive Acessibilidade, em nome da Rádio Paraty FM, programa Espaço da Inclusão, também canal do YouTube da Rádio Web Teletema. Eu agradeço demais a sua atenção, gentileza aqui com o nosso programa Espaço da Inclusão, que esse ano irá completar 13 anos de existência.
0: Ah, que legal!
1: Gostaria que você fizesse as suas considerações finais, quiser passar os seus contatos, convidar o pessoal aí para o Museu do Futebol, fica à vontade.
0: Sim, muito obrigada, gente. Eu que agradeço a você, ao Roberto, por abrir esse espaço aqui pra gente. Sim, eu convido vocês para ir ao Museu do Futebol, quem está passando por São Paulo, quer ir, enfim, para a Rádio Paraty, né, mas isso tem uma abrangência um pouco maior, mas assim, é pertinho. E assim, o Museu do Futebol é uma coisa muito interessante, eu acho que, assim, até para quem não gosta de futebol, ele é um museu muito legal, sabe, um museu que você não esquece. A primeira vez que eu fui ao Museu do Futebol, muito antes de eu fazer esse trabalho, já me impressionou, já me impactou demais. Dessa vez, então, fazendo esse trabalho, então, assim, vão lá, ouçam o programa Futebol é Mágico, eu acho que vocês vão ter umas boas novidades. E quem quiser falar com a gente ou conhecer um pouco mais do nosso trabalho, a gente tem o Instagram, inclusive_acessibilidade.
1: Inclusive_acessibilidade.
0: É Facebook e no Instagram também.
1: Algum WhatsApp?
0: Temos. É 21 Rio de Janeiro 993288713. 993288713.
1: Ok, conversamos com a professora, locutora, dubladora e audiodescritora Georgia Rodrigues, aqui na Rádio Paraty FM, programa Espaço da Inclusão.

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0: Aí estamos de volta aqui pela rádio Paraty FM 87.5, a rádio da cidade São Bernardo, diretamente dos estúdios Guina Moreira. Muito obrigado aí, minha amiga Georgia Rodrigues, pela entrevista, locutora, dubladora e audiodescritora. E tem jogo rolando, né, Bruno?
1: Tem jogo rolando, Felipe, é pela Liga dos Campeões da Europa, onde o PSG, o Paris Saint-Germain da França, está enfrentando o Arsenal de Londres. E o Arsenal está ganhando com gol de Kai Havertz aos 6 minutos de jogo.
0: Paris Saint-Germain do Marquinhos, né? Jogador Marquinhos.
1: Isso, e o Arsenal de Gabriel Magalhães e Gabriel Martinelli, que também estarão na Copa.
0: Exatamente, os três brasileiros aí que estarão na próxima Copa do Mundo, né? Agora, Copa de três países, né? Canadá, sinceramente, estou muito curioso para ver como que vai ser essa questão de três países fazendo uma Copa.
1: Pois é, vai ser meio complicado. Inclusive, em 2030, teremos três jogos em Argentina, Uruguai e... tem mais um. Eu acho que é Colômbia, os primeiros jogos, Felipe. E a continuação será na Espanha, Portugal. Eu nunca vi uma coisa dessas.
0: É estranho, né, essa questão de divisão, assim, de países, né, fazendo uma mesma Copa.
1: Só que em 2034 vai ser só na Arábia Saudita, vai entender.
0: É, aí vai ser uma competição à parte, né, na Arábia Saudita.
1: Pois é.
0: E bem diferente. A Espanha, depois de muito tempo, né, vai fazer uma Copa.
1: É, eu sou a favor de ser um país só.
0: Um país,
1: né,
0: só, fica mais legal.
1: É mais climático, né, pra uma Copa do Mundo. Mas dividir assim, vamos ver como é que vai ser, dependendo.
0: Não, e se sair, por exemplo, de Argentina, Uruguai e Colômbia, que é uma temperatura, para ir para Espanha e Portugal, que é outra temperatura, e outro ambiente, fica bem...
1: Sim, são completamente diferentes. Né? Vamos ver aí o que a FIFA vai decidir.
0: Essa de 2030 já bateram o martelo?
1: Já bateu o martelo. Vai ser em homenagem aos 100 anos de Copa do Mundo. Por isso essa divisão absurda de países.
0: Nossa, meu Deus. Bom, já que estamos no clima de Copa, então vamos aí com a música tema da abertura da Copa.
1: A música é da grande Shakira, pela

0: Estamos de volta aqui na Rádio Paraty, programa Espaço da Inclusão. Diz o nome da música aí, Bruno.
1: A música, ó, tocou a Dai Dai de Shakira e Burna Boy, música nova da Copa do Mundo. E a última foi também do álbum do Paul McCartney, que você só viu aqui na Rádio São Bernardo. Paul McCartney com a música Never Know.
0: Paul McCartney, esse realmente aos seus 83 anos ainda está cantando e provavelmente vai ser um álbum que vai fazer muito sucesso aí pelo mundo. Tá nas plataformas, né, Bruno?
1: Todas as plataformas, YouTube, Spotify, Deezer, aqui na Rádio Paraty também tocou. É, se você quiser ouvir, vá ouvir, porque eu tava falando aqui nos bastidores do Felipe. Eu classifiquei como um dos melhores da carreira solo dele.
0: Inclusive você falou da questão do vinil, né? O vinil tá voltando.
1: É, os vinis estão voltando à moda. Eu gosto muito. Embora eu não tenha um tocador de discos, eu gosto de colecioná-los. E um vinil do novo álbum The Boys of Dungeon Lane é uma bagatela de R$200, Felipe.
0: Sabe qual eu tenho saudades? Eu ainda tenho algumas antigas em casa, as fitas cassete.
1: Fitas cassete também. Tudo que é vintage, que hoje é classificado como vintage, não é mais antigo, Felipe, é vintage, tá ficando caro. Tudo caro, Felipe. Cassete tá caro e o vinil nem se fala.
0: Ah, o vinil, nossa, o vinil era difícil colocar o vinil, né? O vinil, pra quem não tinha muita habilidade, era meio chatinho.
1: É, e hoje é bastante, bastante caro.
0: Bom, e o placar do jogo, Bruno? Tá no intervalo ainda?
1: Acabou de acabar.

0: indo desde os 6 minutos de jogo por 1-0 com gol de Kai Havertz, o corintiano Kai Havertz, que salvou o mundo ao fazer gol contra o Palmeiras no Mundial.
1: Ah, sem dúvida. Bom, daqui a pouco o Bruno irá trazer o resultado aí no Redação Paraty. E nós estamos terminando o Espaço da Inclusão de hoje. Agradeço a todos que estiveram conosco na nossa sintonia nesse último Espaço da Inclusão de maio de 2026. Voltaremos aí no próximo sábado com mais uma edição do Espaço da Inclusão. Muito obrigado, Bruno.
0: Obrigado. Eu que agradeço, Felipe, por me dar sempre a oportunidade de participar desse grande projeto de quase 13 anos. Até semana que vem com muito entretenimento nesse Espaço da Inclusão maravilhoso.
1: Grande abraço a todos e tchau.

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0: 16:58.
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0: boa tarde, meus queridos ouvintes da Rádio Paraty. É um prazer estar aqui em mais um sábado apresentando para vocês mais uma edição do seu, do meu e do nosso Redação Paraty. E como sempre, preparamos as melhores notícias da semana para você. Então prepare o seu maravilhoso café e aproveite as manchetes principais do programa de hoje. Santo André.
1: Santo André registra saldo positivo na geração de empregos.
2: Mulher é baleada após discussão de trânsito.
1: Paranapiacaba terá esquema especial de trânsito e estacionamento para receber grande público nesse fim de semana.
0: São Bernardo do Campo.
2: São Bernardo renova a frota da Guarda Civil Municipal.
1: A CISA amplia serviços no apoio emergencial.
2: Marcelo Lima inicia a revitalização histórica da Prainha do Riacho Grande.
1: Biblioteca do Senac São Bernardo amplia acesso à leitura.
0: São Caetano do Sul.
2: A cidade dobra atendimentos ortopédicos.
1: Vereador Gertúlio Filho propõe implantação gradual de fiação subterrânea.
0: Diadema.
2: Diadema disponibiliza vacinação gratuita contra a raiva para cães e gatos.
1: Governo de São Paulo libera 140 milhões de reais para fortalecer a saúde pública.
2: Projeto Autores da Escola premia estudantes de Diadema.
0: Cultura.
1: Aos 83 anos, Paul McCartney emociona a crítica com The Boys of Dungeon Line.
2: Dungeon Line. E tudo de melhor do esporte pra você.

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0: 17 horas e 7 minutos. Boa tarde, São Bernardo. Boa tarde, Brasil. Eu sou Bruno Gotardo e vou com vocês até as 18 horas com o programa mais completo das suas tardes de sábado, com muita informação e alegria que você só encontra aqui no Redação para Ti. É um prazer estar de volta com muita alegria, informação e a cara que só o programa mais completo das suas tardes de sábado tem. E é claro que eu não faço isso sozinho. Comigo na bancada está ele, com os melhores comentários e a personalidade favorita das vovós. Ele, Caio Martins. Boa tarde, Caio.
1: Boa tarde, meu amigo. Boa tarde a todos. Muito especial estar aqui hoje. Clima de São Bernardo está agradável para apresentar um programa de rádio, Bruno.
0: E não podia deixar de apresentar ele, o rapaz das análises inebriantes e dos comentários afiadíssimos. E que tem uma das famílias mais animadas do Brasil. Boa tarde, Rodrigo Celestino.
2: Boa tarde, Bruninho. Boa tarde, Caio. Boa tarde a todos os ouvintes. Vamos para mais um programa. Inclusive, que voz linda que você está hoje, hein, Bruninho?
0: Muito obrigado, Rodrigo. Caio Martins, tem um recado?
1: É isso mesmo. E você aí de casa que quiser participar conosco dessa maravilhosa edição, é só mandar aquele alô no nosso WhatsApp, que o gordinho, esse cara, Bruno Gotardo, da voz maravilhosa, aveludada, vai respondê-los aqui na rádio. Vamos ficar muito felizes em atender vocês. O nosso WhatsApp é 11 97785 0790. Anota aí, 11 97785 0790. Vamos para as notícias, Bruno.
0: Primeiro, Rodrigo, quem quiser falar com a gente por telefone, qual é o número?
2: Ah, Bruninho, quem quiser ligar é no número 11 43 32 45 84, repetindo, 11 43 32 45 84.
0: Começando por Santo André, o município registrou um saldo positivo na geração de empregos e mantém o crescimento no mercado de trabalho, certo, Rodrigo?
2: Isso mesmo, Bruno. O saldo positivo foi o maior da região do ABC de empregos formais no mês de abril, consolidando o município como o principal motor econômico local, de acordo com os dados do novo CAGED, o Cadastro Geral de Empregados e Desempregados, divulgados na quinta-feira, no dia 28, pelo Ministério do Trabalho e Emprego. A cidade contabilizou 841 vagas com carteira assinada no período.
1: O desempenho isola a cidade das principais vizinhas, que apresentaram retração no mercado de trabalho no mesmo período. Enquanto Santo André avançou, São Bernardo do Campo teve um saldo negativo de 190 vagas, seguido por São Caetano do Sul, menos 110 vagas, e Diadema, menos 27 vagas. No campo positivo, Mauá, Ribeirão Pires e Rio Grande da Serra.
0: Ao analisar o acumulado dos primeiros 4 meses de 2026, a cidade mantém a hegemonia regional. O saldo positivo de empregos no período soma 4.128 postos de trabalho. O prefeito Gilvan Ferreira atribui os números ao planejamento estratégico e à relação direta com o setor privado.
2: O setor de serviços foi o grande protagonista da economia andreense em abril. Das 14.256 contratações totais efetuadas no mês, o segmento foi responsável pela absorção de mais de 10 mil trabalhadores, resultando em um saldo positivo de empregos de 998 vagas específicas para a área.
0: Agora uma notícia não tão boa assim. Uma mulher é baleada após uma discussão de trânsito em Santo André. E o caso terminou com prisão em flagrante, certo, Caio?
1: Isso mesmo, uma mulher de 40 anos foi baleada após uma discussão de trânsito na tarde da última sexta-feira, dia 29/5, em Santo André. O caso aconteceu após um desentendimento entre motoristas, terminando em disparos de armas de fogo contra o veículo, onde estavam um casal e duas crianças de 7 e 4 anos.
2: Segundo a Secretaria da Segurança Pública, a mulher foi atingida pelos disparos e socorrida ao Hospital Estadual Mário Covas, onde permanece internada. De acordo com a Polícia Civil, o suspeito, um homem de 29 anos, teria efetuado disparos após uma briga no trânsito.
0: No veículo atingido estavam a mulher, um homem e duas crianças pequenas. Apesar da gravidade da situação, não foram divulgadas informações sobre ferimentos nas demais vítimas. O caso envolvendo a mulher baleada aconteceu em uma via de Santo André e mobilizou equipes da Polícia Militar.
1: Após o crime, policiais militares localizaram e prenderam o suspeito e com ele foi apreendida uma pistola calibre 380, que, segundo a PM, possui registro regular, sendo que a identidade do homem não foi divulgada pelas autoridades.
2: A ocorrência foi registrada no 2º Distrito Policial de Santo André, onde o suspeito permaneceu preso em flagrante pelos crimes de tentativa de homicídio e disparo de arma de fogo em via pública.

0: E Paranapiacaba terá um esquema especial de trânsito e estacionamento para receber grande público nesse fim de semana, e aposto que Rodrigo Celestino estará lá.
1: A Vila Histórica de Paranapiacaba contará com uma operação especial de mobilidade e estacionamento para receber o público da 21ª Convenção de Bruxas e Magos. O esquema, que ocorre neste sábado, no dia 30, e domingo 31, é fruto de uma parceria entre a Associação Brasileira de Bruxaria e a iniciativa privada.
2: As atividades na Baixa da Vila serão realizadas das 10 às 6 horas da tarde, mas a abertura oficial acontece já nesta sexta-feira, dia 29, aconteceu às 8 horas da noite, com a tradicional procissão de luzes.
0: E para garantir o fluxo de visitantes em Paranapiacaba, foram estabelecidos dois pontos de estacionamento oficiais, com funcionamento a partir das 9 horas. No total, foram disponibilizadas 700 vagas distribuídas entre a Rua Marechal Castelo Branco, no bairro Oásis Paulista, lá em Rio Grande da Serra, e o Bolsão Principal, localizado na parte alta da vila.
1: Os valores são padronizados para ambos os locais: motos, R$ 30,00, carros de passeio, R$ 50,00 e ônibus de excursão, R$ 90,00.
2: Quem optar pelo estacionamento em Rio Grande da Serra terá o direito a um translado gratuito, incluído no valor do ticket, com saídas programadas a cada 10 minutos rumo à parte alta de Paranapiacaba.

0: Agora, vindo aqui para São Bernardo, o município renovou a frota da Guarda Municipal e entregou 55 novas viaturas para reforçar a segurança, Rodrigo.
1: A gestão municipal de São Bernardo concluiu na noite desta sexta-feira, no dia 29, o processo de modernização das viaturas utilizadas pela GCM. Ao todo, 55 veículos zero quilômetros foram integrados ao patrulhamento preventivo da cidade. A entrega final ocorreu durante o lançamento da Operação Dorme Bem SBC, na Avenida Luiz Pequini, região do Jardim Palermo.
2: Os novos veículos substituem modelos antigos e têm como objetivo principal aumentar a agilidade no atendimento de ocorrências e garantir maior segurança operacional aos agentes. Logo após a cerimônia de entrega, as unidades foram deslocadas para o reforço das ações de fiscalização na área da Inspetoria Vila São Pedro.
0: A renovação, iniciada em abril, substitui modelos como o Volkswagen Polo e o Jeep Renegade pelo Volkswagen T-Cross. Segundo a administração, as novas viaturas da GCM contam com tecnologia embarcada atualizada, suportes para armamento longo e compartimentos adequados para condução de detidos.

0: E a Acisa ampliou os serviços de apoio empresarial e reforça o suporte a empreendedores do ABC, Caio Martins.
1: É isso mesmo, a Associação Comercial e Industrial de Santo André recebeu na manhã de quinta-feira a caravana FACESP, iniciativa promovida pela Federação das Associações Comerciais do Estado de São Paulo, para apresentar às regionais paulistas os novos serviços incorporados ao portfólio de soluções empresariais das associações comerciais.

0: Então a AC recupera, o AC protesto e o novo relatório de consultas modulares, ferramentas voltadas para ampliar a eficiência financeira e facilitar a recuperação de crédito das empresas associadas.
1: A caravana reuniu representantes da Facesp, da Equifax e do Sebrae, além de empresários da região e presidentes das associações comerciais de São Bernardo do Campo e Ribeirão Pires. Segundo Pedro Cia Júnior, os novos serviços foram desenvolvidos para oferecer mais agilidade, segurança e eficiência na gestão financeira de micro, pequenas e médias empresas. Com o AC Recupera e o AC Protesto, os associados da CISA passam a contar com uma solução digital e automatizada para a cobrança e recuperação de valores em aberto. O sistema permite encaminhar títulos para protesto de maneira simplificada, sem burocracia, filas ou uso de papel.
0: Entre os principais benefícios dos novos serviços estão a recuperação mais rápida de valores abertos, redução da inadimplência, diminuição dos custos com cobrança e mais segurança nas negociações. O sistema também oferece acompanhamento simplificado dos processos, recuperação de crédito sem necessidade de judicialização e acesso à base nacional de protestos.
2: Outro serviço disponibilizado aos associados é o novo relatório de consultas modulares, que oferece maior flexibilidade na análise de crédito. Agora, o empresário pode personalizar as consultas conforme a necessidade do negócio, escolhendo informações específicas, como dados cadastrais, restrições, score de crédito e ações cíveis. Mais informações sobre os serviços podem ser obtidas pelo telefone 11-2199-1611, repetindo 11-2199-1611.

0: E o prefeito Marcelo Lima inicia a revitalização histórica da Prainha do Riacho Grande, com um investimento da bagatela de 28 milhões de reais, Rodrigo. É dinheiro, hein?
1: É muito dinheiro, Bruninho. A Prainha do Riacho Grande, um dos locais mais emblemáticos de São Bernardo do Campo, com certeza você já foi lá, né, Bruninho, tomar um banho, está prestes a entrar em uma nova era. Após mais de 30 anos de reivindicações da comunidade local, a gestão do prefeito Marcelo Lima, enfim, oficializa neste domingo, dia 31 de maio, o início de uma revitalização histórica. Em parceria com o governo do estado de São Paulo, representado pelo governador Tarcísio de Freitas, será assinada a ordem de serviço para transformar a área em um moderno complexo turístico, esportivo e náutico.
2: O projeto de requalificação é ambicioso e conta com um investimento robusto de 28 milhões. Deste montante, 22 milhões são provenientes de convênio com o Estado e 6 milhões são recursos próprios do município. A obra tem um prazo estimado de 15 meses para a conclusão e promete não apenas embelezar a paisagem, mas também aquecer a economia regional, gerando empregos e atraindo novos investimentos para o setor de comércio e serviços. Aí o Bruno, como já é visitante assíduo da Prainha, vai poder nadar que nem um peixinho lá.
0: A modernização da Prainha do Riacho Grande foi planejada para atender a diferentes perfis de público. O projeto contempla desde infraestrutura para o convívio social até equipamentos esportivos de última geração. Entre os principais itens de lazer estão um complexo infantil e pet, com instalação de playground e o primeiro pet park da região, esportes e saúde, construção de quadras de beach tennis, chuveirões, pontos de hidratação e ciclovia conectada e convivência, áreas cobertas para eventos comunitários, pergolados, chafariz interativo e reforma integral dos quiosques de alimentação já existentes, Caio.
2: Isso mesmo, para garantir também o fluxo de turistas, vai ser também acompanhado a revitalização, vai incluir um robusto complexo de segurança. O local contará com uma base fixa da Polícia Militar e da Guarda Civil Municipal, a GCM, além de um posto do Corpo de Bombeiros e a fiscalização constante das atividades náuticas.
0: No quesito mobilidade, o projeto prevê áreas de estacionamento organizadas.

Localização tátil para acessibilidade universal e um espaço exclusivo para o embarque e desembarque de veículos por aplicativos, visando evitar gargalos no trânsito local.

0: a Biblioteca do Senac São Bernardo amplia o acesso à leitura e oferece mais de 4 mil vagas para atividades e capacitações. E Caio Martins, que é um dos maiores leitores do Brasil na atualidade, vai trazer mais detalhes.
1: É isso mesmo, inclusive já estudei no Senac São Bernardo, Bruno, trazendo aqui experiência própria. O Senac São Bernardo concluiu a modernização de sua infraestrutura educacional com a reinauguração da biblioteca aberta ao público. A unidade, localizada no centro da cidade, expandiu o portfólio de cursos e disponibiliza mais de 4 mil vagas para o segundo semestre.
2: Com 134,67 metros quadrados, o ambiente multifuncional abriga um acervo de 6 mil itens e lá com certeza deve ter Rota 66, que Caio Martins já leu. O espaço oferece livros, revistas e jogos de tabuleiro para estudantes e moradores da região do ABC. O projeto arquitetônico prioriza as atividades colaborativas e o estudo individual. A nova estrutura abriga uma área gamer especializada ao uso de jogos eletrônicos como ferramenta de aprendizado, criatividade e interação social.
0: A instituição estruturou um laboratório vivo voltado ao ensino de desenvolvimento sustentável. O ambiente conecta a teoria à prática em aulas de paisagismo, manejo ecológico e cultivo de espécies ornamentais, servindo de apoio para turmas de gastronomia e saúde. A área verde do Senac São Bernardo conta com horta orgânica e plantas alimentícias não convencionais. Os estudantes realizam um manejo direto da terra com atividades de preparo do solo, técnicas de irrigação e observação da biodiversidade local, né, Rodrigo?
2: Isso mesmo, Bruno. O calendário educacional do segundo semestre reserva 2.877 oportunidades por meio do programa Senac de gratuidade. A grade curricular abrange os setores de tecnologia da informação, saúde, moda, meio ambiente e turismo.
1: As novas opções de formação incluem também cursos de produção musical, maquiagem, gestão e geotecnologias. As aulas acompanham as demandas do mercado de trabalho por profissões qualificadas em inovação, gestão de resíduos e inteligência artificial. Os interessados em conhecer os espaços reformados e efetuar as suas matrículas, você pode encontrar no Senac de São Bernardo, na Avenida Senador Vergueiro, número 400. As informações sobre pré-requisitos e documentação estão disponíveis no portal oficial da instituição educacional.

0: gente volta já já com mais um pouquinho do Redação Paraty. Fique agora com os nossos apoiadores culturais e a gente volta já já.
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0: Voltamos dos nossos apoiadores culturais e agora continuamos agora para Diadema. E Diadema vai disponibilizar vacinação gratuita contra a raiva para cães e gatos. Todas as quartas-feiras, Caio Martins.
1: É isso mesmo, Bruninho. A proteção contra a raiva é uma medida de saúde pública vital. E a zoonoses de Diadema mantém um calendário fixo para garantir a imunização gratuita para os seus cãezinhos e gatinhos. É isso mesmo, durante o mês de junho, a unidade de vigilância de zoonoses realizará a aplicação de vacina antirrábica nos dias 3, 10, 17 e 24. É isso mesmo, ouvinte, marca na sua agenda 3, 10, 17 e 24, atendendo a necessidade de reforço anual da dose. O serviço ocorre semanalmente às quartas-feiras, com atendimento das 9h30 às 12 e das 13 horas às 15 da tarde.
0: A vacinação da zoonose de Diadema é destinada exclusivamente a animais saudáveis com idade superior a 3 meses. É fundamental que os tutores estejam atentos ao estado de saúde do pet no dia da aplicação. Fêmeas, prenhas, lactantes ou animais que apresentem sintomas de doenças devem passar por uma avaliação técnica prévia antes de receberem o imunizante. Para a segurança dos profissionais e dos próprios animais, a zoonose de Diadema exige que os pets estejam devidamente contidos. Gatos devem ser transportados obrigatoriamente em caixas de transporte. Cães devem estar com coleira e guia. E porte grande ou agressivos, o uso de focinheira é indispensável, Rodrigo.
2: O atendimento nas zoonoses de Diadema é realizado por ordem de chegada, respeitando as exceções de feriados e emendas. A unidade está localizada na Rua Capela 380, no bairro Inamar. Para quem busca maior comodidade, a recomendação é utilizar os canais telefônicos para garantir um horário específico na agenda das zoonoses de Diadema.
1: É isso mesmo, para garantir a organização, a Prefeitura permite que os tutores realizem um agendamento prévio pelos telefones 4059-5892 e também 4055-5812, com funcionamento de segunda a sexta-feira.

0: E o governo de São Paulo liberou 140 milhões de reais para fortalecer a saúde pública nas 7 cidades do Grande ABC, não é mesmo, Rodrigo?
1: Isso mesmo, Bruno, tá liberado. Foi liberado na quarta-feira, dia 27, o repasse financeiro de 140 milhões de reais direcionado para a saúde do Grande ABC. O montante depositado nos caixas das 7 prefeituras paulistas visa financiar serviços primários de atendimento à população.
2: A resolução estadual garantiu publicação na edição de terça-feira do Diário Oficial do Estado. A transferência, originada do Fundo Estadual de Saúde, entra nas contas municipais em parcela única. Os prefeitos devem aplicar a verba obrigatoriamente na manutenção de unidades médicas, programas de prevenção e custeio geral englobado pelo Sistema Único de Saúde, o SUS.
0: E São Bernardo vai concentrar a maior fatia do orçamento. O repasse do Grande ABC com um total de 70 milhões de reais. Na sequência do rateio regional, os governos de Santo André e Diadema vão receber 20 milhões cada para administrar em suas próprias redes. O governo paulista destinou 10 milhões para São Caetano e uma quantia idêntica para o município de Mauá. Os cofres de Ribeirão Pires e Rio Grande da Serra vão acolher 5 milhões cada, fechando o pacote principal anunciado pelo governo Tarcísio de Freitas. A gestão de Diadema garantiu um envio financeiro extra de 24 milhões de reais, atrelados exclusivamente ao programa Viva Mais Diadema. O projeto municipal engloba um complexo médico voltado à especialidade e exames na rede pública da cidade. A pauta do governo estadual também envolveu a rede hospitalar inserida nas diretrizes da tabela SUS Paulista. Essa medida específica projeta um impacto de 223,4 milhões anuais para subsidiar internações.

0: E agora indo para São Caetano. São Caetano dobra os atendimentos ortopédicos e amplia o número de cirurgias para reduzir filas de saúde, certo, Rodrigo Celestino?
1: Isso mesmo, Bruninha. A Prefeitura de São Caetano do Sul oficializou nesta

0: destacou que a medida faz parte de uma reformulação administrativa na saúde municipal e afirmou que a gestão busca reorganizar contratos e ampliar a capacidade de atendimento. Segundo a prefeitura, o novo modelo de assistência ortopédica foi estruturado para atender ao aumento da demanda observado nos últimos anos. O prefeito relacionou este crescimento tanto ao envelhecimento da população quanto ao incentivo às práticas esportivas. Tite também afirmou que o perfil urbano e esportivo de São Caetano contribui para o crescimento na procura por atendimentos ortopédicos, não é mesmo, Rodrigo?
1: Isso mesmo, Bruninho. Além da ampliação das consultas e cirurgias, a prefeitura informou que está organizando mutirões de atendimento ortopédico para acelerar a redução das filas existentes na rede municipal.
2: Ao final do evento, o prefeito reforçou que a prioridade da gestão é reorganizar os serviços públicos da saúde.

0: E quem ouve essa musiquinha característica já sabe que é hora da história. É hora de falar da paixão do brasileiro, que o programa mais completo das suas tardes de sábado não pode deixar de lado: o futebol. E a gente vai começar falando do Arsenal, né? Que infelizmente perdeu aí a chance de ganhar a sua tão sonhada Champions League.
1: É isso mesmo, Bruninho. O Arsenal empatou hoje a final da Champions League contra o PSG e perdeu nas penalidades, com o erro final sendo do brasileiro Gabriel Magalhães. O zagueiro bateu a cobrança para fora e fez com que os franceses fossem campeões da Champions League pela segunda vez consecutiva e se tornou o time a ser batido no futebol mundial, né? Caio Martins, assistiu o jogo? Gostou?
2: Assisti o jogo, gostei, foi um bom jogo, um jogo muito truncado, me lembra assim Corinthians de Tite, sabe? Jogo defensivo, aquele Arsenal fez 1-0, fez um bonito gol, e é isso que se fechar a casinha, mas o grande PSG é bicampeão da Champions League, Bruno.
0: Ah, o Paris Saint-Germain tá jogando muita bola, né? Desde o Mundial aí, o Intercontinental contra o Flamengo, é um time a ser batido, ganhou a Champions League no ano passado, e já era sabido que o Arsenal ia ter vida difícil, né? Fez o primeiro gol aos 6 minutos com o corintiano Kai Havertz, só que o futebol nem é assim, se tivesse um tempo só o Arsenal era campeão. Agora o PSG chega ao segundo título e iguala a Juventus de Turim em número de Champions League. Que Caio Martins gosta da Juventus, Caio Martins?
2: Admiro, gosto muito da Juventus, um clube tradicional, inclusive um clube muito tradicional na Champions League. E aí esse feito do PSG de igualar a Juventus mostra a grandeza deles.
1: Juventus que tem 7 vices, né, de Champions League.
0: Infelizmente nunca conseguiu uma Champions League com o grande Didi Buffon, que infelizmente tem Copa do Mundo, mas não tem Champions League.
2: É isso mesmo, e agora o Arsenal continua com a tão sonhada, só ficou nessa frase, né, Bruno? Continua sonhando.
0: Pois é, 22 anos aí, Arsene Wenger estava no estádio.
2: Vai para o 23.
0: Vai para o 23, mas se Deus quiser, ano que vem é nosso.
1: Realmente 20 anos, né, depois da final contra o Barcelona, que o Arsenal perdeu com o gol do Belletti. O Arsenal volta a uma Champions League, o Arsenal que é impressionante a evolução do Mikel Arteta, né, que finalmente essa temporada venceu a Premier League, mas antes gostava de um futebol um pouco diferente do que vem atuando agora, né, Bruno? O Arsenal nessa temporada foi, para mim, uma das melhores defesas da Europa. Para mim era o confronto do melhor ataque contra a melhor defesa da Europa. Então o PSG acabou levando melhor, mas são nas penalidades. O Arsenal é um time que se defende muito bem. E cada vez mais vem apostando num jogo mais direto, mais bolas longas, mais cruzamentos, jogadores um pouco mais físicos. Inclusive acho que muito conta a contratação do Gyökeres, né? Que é o centroavante alto, de qualidade. Para finalização, eu acho que ainda falta um pouco de qualidade técnica fora da área, mas foi um jogo muito bom, gostei do jogo. É um jogo que, como a maioria das finais, são jogos mais equilibrados, né, mais truncados. O Arsenal fez 1-0, depois tomou um empate num pênalti que o Mosquera, lateral direito, fez em cima do Kvaratskhelia. Dembélé fez o gol e acredito que Dembélé já arranca para vencer sua segunda bola de ouro?
0: Acho que não. Acho que essa bola de ouro vem para outras mãos. Mas tudo depende da Copa do Mundo, eu acredito.
1: Verdade.
0: Acho que essa bola de ouro vai ser diferente, tal qual foi a de Modric em 2018. Acho que essa bola de ouro pode chegar às mãos de Cristiano Ronaldo, dado a grande fase de Portugal, o grande seleção que Portugal vem se montando. Mas espero que o Brasil seja campeão da Copa do Mundo. Inclusive, amanhã tem a Selezione de Carlo Ancelotti. O que você acha aí, Caio Martins? Ganha ou não ganha do poderoso Panamá?
2: Ah, Bruninho, esse jogo a gente deveria perguntar ganha de quanto, né? Devemos ganhar, e devemos ganhar por muito, porque nossa seleção é forte, mas não querer desmerecer a seleção do Panamá, né? Respeito acima de tudo, mas ganharemos e ganharemos por muito, Bruno Gontari.
0: E você, Rodrigo, quem faz os gols do Brasil?
1: É, acho que concordo com o Caio Martins, com todo o seu respeito, diz que meteremos uma sacolada no Panamá. Acho que são muitos gols, Bruno. Acho que os nossos atacantes farão gols. Quem sabe um meio-campista, quem sabe um Danilo entrando no segundo tempo. Inclusive, Carlo Ancelotti já anunciou a escalação para este jogo.
0: Fala pra gente, então.
1: É, iremos de Alisson, Wesley, Bremer, Léo Pereira, porque Marquinhos e Gabriel Magalhães jogaram a final do Champions League hoje, né? É, o lateral esquerdo, Alexandro, Casemiro e Bruno, Luiz Henrique, Rafinha, Vini Júnior e Matheus Cunha.
0: Notas para esse time, Rodrigo?
1: Eu já havia cravado esse time em datas anteriores, né, do Redação para Ti. Acho que esse time é o time que o Ancelotti tem como titular na cabeça. Acho que é o time até mais pronto dentre o que ele escalou, né? Acho que pode ter alguma ou outra variação. Quem sabe a entrada de um Lucas Paquetá, de um Danilo, a entrada de um Hendrick ou outros jogadores, um Rayan, quem sabe, pode ser. É, até o próprio Martinelli, que o Ancelotti gosta bastante, Douglas Santos, o próprio Ibanhas como lateral direito. É, então, acho que são muitas variantes, mas eu gosto desse time, acho que é um time interessante, móvel, rápido, e acho que para cima do Panamá tem que massacrar.
2: Inclusive, o técnico da seleção brasileira falou também que no segundo tempo vai haver mudanças, vai mudar e vai mexer no time. Aguardaremos, né, Bruno?
0: Aguardaremos. E dá para ganhar a Copa do Mundo com esse time? Vai ser difícil.
1: Acho que dá para fazer uma boa campanha. E lembrando que esse é o último jogo no Brasil, né? Despedida do Brasil no Maracanã. O Brasil, depois desse jogo, já vai para o próximo amistoso, que é contra o Egito, no dia 6. E depois Copa do Mundo, no dia 13, sua estreia. E esperamos, né? Esperamos que o Brasil faça um bom jogo, tem que sobrar. Inclusive, o Ancelotti na coletiva falou sobre a temática que todo mundo fala, que é o assunto do momento. Como diria Flávio Mimessi, o único jogador capaz de ofuscar a final da Champions. Tô brincando, né? Mas Neymar, ele falou da polêmica Neymar, que o

0: jornalista perguntou para ele se ele soubesse que o Neymar tinha, em vez de um edema, uma lesão de grau 2, ele convocaria o Neymar. E ele, como experiente da bola, falou que na Itália falam que se o avô dele tivesse rodas, ele seria um carro. Então ele levou na esportiva, né? Levou na brincadeira, saiu, saiu pela tangente, né, da pergunta.
1: A gente pode ver que o Ancelotti já pegou o espírito brasileiro de responder com frases. Me lembrou as frases de efeito de Luxemburgo, que é profissional, claro, em usar essas frases. Então o Ancelotti já está ficando abrasileirado.
0: Então acho que. E, inclusive, disse que não vai cortar o Neymar, hein?
1: Eu acho que tem que esperar um pouquinho, né? Bob, um abraço a Roberto Araújo, nosso professor, que disse que se o Neymar jogar a Copa do Mundo, eu vou torcer para ou Espanha ou Portugal. Eu não sou desse jeito, embora tenha minhas divergências com o jogador Neymar, acho que eu torço para o Brasil. Então, se ele jogar e for bom para o Brasil, ele tem um crivo, selo Bruno Gotardo de qualidade. E se ele jogar, realmente ele vai agregar muito no emocional dos jogadores. A gente vê o João Pedro, né? A gente vê o Rafinha, a gente vê o Casemiro, a gente vê muitos jogadores que dependem desse Neymar. E acho muito positivo se a gente levar em consideração como foi o Messi campeão da Copa do Mundo, afinal os jogadores jogaram por ele. Se este grupo, este elenco falar, vamos jogar pelo Neymar, dá para chegar longe. O problema é que nem só de vontade vive o futebol.
0: E eles estão nessa esperança tão grande do Neymar. Se ganhar a Copa sem o Neymar não tem tanta graça. Quero ver em 2030, né, Bruno? Quando o Neymar estiver aposentado no carnaval e for Copa do Mundo, eles vão estar perdidos, então, né, Bruno?
1: Vão ter que levar o Neymar de cadeira de rodas.
0: Vai ter que virar auxiliar o Neymar, senão eles...
1: Senão não joga, não vai ter motivação.
2: Bom, em 2030, se o Neymar não estiver, pode jogar para o Rayan, que o Rayan traz essa taça pra gente.
1: Boa noite.
2: Oi, boa noite. Será que vai ter gol na Copa hoje? Do grande Rayan?
0: E, inclusive, estamos tendo as rodadas do Brasileirão, né? As últimas rodadas aí pré-Copa do Mundo. E, Bruno Gotardo, que jogos estão acontecendo neste momento?
1: É com muito pesar que eu informo aos corintianos de plantão que o Timão está jogando contra o Grêmio Futebol Porto Alegrense e está perdendo desde os 6 minutos.
2: Não fala isso, Bru! Que eu fico triste.
1: Caio, vamos ver depois, a hora que o Vasco jogar, se essa sua alegria vai continuar. Porque o seu Vasco tá pior.
2: Quanto tá o placar, Bruno?
1: Tá 1-0 pro Grêmio Futebol Porto Alegre.
2: Quem fez o gol,
1: infelizmente, foi o Gabriel Mac. Também está acontecendo neste exato momento Flamengo e Curitiba. O Flamengo está com 3-0, 2 de Samulino e 1 de Pedro, o centroavante do amor. 1-0 Atlético Paranaense contra o Mirassol, com gols de Kevin Viveiros. 1-0 Botafogo, gol de Huguinho. Huguinho, olha que lindo. E às 20 horas, Santos pega o Vitória lá na Vila Belmiro, Rodrigo Celestino.
0: É o jogo da tristeza, né, Bruno? O Vitória e Santos, esse jogo vai ser o jogo que a gente vai assistir e que vai ser bastante ruim de assistir, acredito eu, né?
2: Concordo, Rodrigo. É o jogo que quem... Que os olhos choram e a bola apanha, né, Rodrigo?
1: Amanhã, Bragantino e Internacional. Depois temos Vasco da Gama e Atlético Mineiro.
2: Aí é jogo bom, Bruno.
1: Palmeiras e Chapecoense. Remo e São Paulo. E para fechar, Cruzeiro e Fluminense. No dia 1 teremos banca de pré-TCC. Dia 2 também, onde vai ter o grande grupo nosso, Comunidade de Informação, e se você quiser, a gente vai colocar no grupo da rádio o link do nosso site para você prestigiar o nosso mini documentário e saber um pouco sobre as aldeias indígenas de São Bernardo do Campo.

0: E é por aqui que encerramos mais uma edição do seu Redação Para Ti, com a cara que só o Redação Para Ti pode ter. Foi com muito carinho que trouxemos o programa de hoje, com muita alegria, amor e autenticidade. Mas eu não fiz isso tudo sozinho, é claro. Agradeço firmemente a disponibilidade e empenho do grande, esplendoroso e amor das vovós de São Bernardo, da Rádio Para Ti, Caio Martins. Obrigado, Caio.
1: Obrigado, Bruno. Obrigado, Rodrigo. Obrigado pela nossa amizade. Hoje é um dia de gratidão, né? Obrigado. Obrigado por tudo. Obrigado a todos.
0: Que lindo. E também tenho que agradecer a ele, o mestre das opiniões fortes, das opiniões assíduas e inebriantes, Rodrigo Celestino. Muito obrigado, meu amigo, pela parceria de sempre.
2: Obrigado, Bruninho. Obrigado, o sentimental Caio Martins. Obrigado a todos os ouvintes que acompanharam esse programa. Como disse Caio Martins, o dia de muitas gratidões. Então, só agradecer, Bruninho, um excelente programa. E semana que vem, já vai dar um aviso, Bruninho, semana que vem?
0: A semana que vem teremos aí uma gravação muito importante para fazer, onde disponibilizaremos aqui no Redação Para Ti para vocês na outra semana. Então a gente vai ter que se ausentar um pouquinho e no próximo programa a gente vai ter essa entrevista especial para vocês, que vai ser nada mais nada menos com Isabel Celestino, falando um pouco sobre os acontecimentos de sua vida. Uma coisa emocionante, não é, Caio Martins?
1: É isso mesmo, ela vai falar, ela está falando sobre memória e identidade, vai contar um pouco da sua história de vida, vai contar um pouco sobre maternidade, casamento e fé.
0: Por isso, então, a gente vai se ausentar, mas vocês vão adorar a entrevista, pois a gente está preparando algo muito legal. E claro, não podemos deixar de agradecer a você aí do outro lado pela parceria, audiência e Isso é claro que é uma homenagem, né? A nossa ouvinte assídua aqui do programa, Isabel Celestino, que sempre está com a gente, antes de a gente encerrar, a mãe de Rodrigo, né, não, Rodrigo?
2: É isso mesmo, Bruno, mas que surpresa, hein?
0: Ele adorou. E claro, não podemos deixar de agradecer a você aí do outro lado pela parceria, audiência e participação não só no programa de hoje, mas como sempre, que seu sábado seja maravilhoso e seu domingo melhor ainda. 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Te esperamos lá. O Redação fica por aqui. Fique agora com a programação da Rádio Para Ti, pois tem muito entretenimento para você.

Pai nosso que estais no céu, santificado seja o vosso nome. Venha a nós o vosso reino. Seja feita a vossa vontade, assim na terra como no céu. O pão nosso de cada dia nos dai hoje. Perdoai as nossas ofensas, assim como nós perdoamos a quem nos tem ofendido. E não nos deixeis cair em tentação, mas livrai-nos do mal.

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Senhora Aparecida, eu renovo neste momento a minha consagração. Eu vos consagro os meus trabalhos, sofrimentos e alegrias, o meu corpo, a minha alma e toda a minha vida. Eu vos consagro a minha família. Ó Senhora Aparecida, livrai-nos de todo o mal, das doenças e do pecado. Abençoai as nossas famílias, nossos doentes, nossos velhinhos e as crianças. Abençoai a Santa Igreja. Abençoai a nossa paróquia e o nosso vigário. Ó Senhora Aparecida, lembrai-vos que sois a padroeira poderosa de nossa pátria. Ó Senhora Aparecida, bendito e sagrado coração, abençoai a nossa nação.